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1: 9:03.
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0: 9h30.
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1: 10 horas em ponto.
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0: 10:33.
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0: Ah, o refrão é fácil, né?
1: Tá mais na cara que barba. Meu radar tá funcionando. Enquanto
0: eu
1: já tô voltando. Tá mais na cara que barba.
0: Quê?
1: Meu radar.
0: E aí?
1: Enquanto você
0: eu já. Palmas pra vocês, portão! Que maravilha, gente!

0: 11h em ponto.
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1: 11:32.
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Muito obrigado, gente! Obrigado pela presença, obrigado pela energia de vocês, obrigado pelo carinho. Obrigado por estar aqui com a gente em mais um dia especial, mais uma noite especial. Que Deus abençoe nossos fã-clubes, nossos amigos, nossos familiares. Muito obrigado por somar com a gente toda essa noite especial.

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0: 5:03.
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1: 5 horas e 21 minutos.

0: 8:40.
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3: 6:02.
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Bom dia, good morning, bom giorno. Estamos chegando com mais um programa Bom Dia Integração pela Rádio Integração FM Arroio do Meio, região dos Vales. Temperatura um pouco mais baixa, mas continua a chuva na região do Vale do Taquari. E também as cheias voltando. Estamos com 14,7 a temperatura. Diz aqui mais 50 milímetros de chuva. Eu fui olhar hoje de manhã, tava transportando meu pluviômetro com 120 milímetros. Assim a gente perde as contas, né? Hoje é quarta-feira, 29 de julho de 2026. Hoje é dia de lua cheia. Hoje é dia mundial da lasanha, dia de Santa Marta. É dia internacional do tigre. Primeiro que nós temos aqui em Arroio do Meio, tem aí também um medidor. É Arroio do Meio, tem medidor também. Aí medidor é Arroio do Meio. Estão marcando 22h45, nota de alerta, mas isso era às 23 horas. Você sabe como é que tá agora, não tive mais informações, mas em Lajado, estrela na realidade, no Porto dos Pruda, estamos com 21h50, 6 horas da manhã, já tem inundações, já tem vias trancadas, Arroio do Meio, estrela, também Lajado. Fora as pontes, as pontes principalmente aí, as estivas que tem, tá transportando água por cima, travesseiro também aí, Forquetinha, Encantado, aí Estrela a 129 entre Estrela e Colinas tá fechado. Isso tudo em virtude das chuvas. Muita destruição no estado do Rio Grande do Sul com vendavais, tornados, granizos e enchentes no estado do Rio Grande do Sul. Diz aqui quase 720 mil descargas elétricas são registrados em um único dia no Rio Grande do Sul. Inundações que ameaçam 5 rios no Rio Grande do Sul. E ainda, a previsão aponta chuva intensa e queda de granizo.

você passa a umidade relativa na hora em 97%, ventos de 10 a 15 km por hora para o dia de hoje. Previsão da temperatura alcançar os 23 graus. Ontem chuva o dia inteiro. Vamos ver o que nós temos aqui também nas loterias. Temos aí a Mega Sena que sorteou os números 02, 11, 22, 30, 51 e 54. Valor acumulado em 76.925.000 na Mega Sena. Na Quina, sorteados os números 02, 03, 30, 46, 77. Valor acumulado em 24.578.000. Loto Fácil sorteou os números 01, 02, 04, 05, 06, 08, 09, 11, 12, 13, 18, 19, 21, 24 e 25 com 6 acertadores, cada um levando 2.125.000.

Também temos aí a Time Mania, que sorteamos número 07, 23, 34, 37, 52, 56 e 65. Valor acumulado em 5 milhões 359 mil na Time Mania. Campeonato Brasileiro da Série B, Juventude vence. E é segundo colocado. Série B do Campeonato Brasileiro. Inter joga hoje. Hoje, 19h30, tem Internacional e Flamengo. Essas e outras informações durante a programação de hoje. Mandando nossos abraços, o pessoal tá na cinturinha junto com a gente, né, Ricardo? Olha, escuta, Ricardo Ramos, o Ricardo Gaúcho aí, Triângulo Mineiro, ali, Uberlândia, vai, a família, cuida muito, aí, cuida, tá, vai, muito, vai, Ademir, Peste, Rose, Primavera do Leste, em Cuiabá, que Deus abençoe nosso dia e nos proteja, né, iluminando nossos caminhos. É, grande abraço pra vocês, Primavera do Leste, Cuiabá. Como pode fazer Edson Fischer, de Nigri, Lozane Laval, em Esperança de Rui Barbosa, Rui do Meio, em Cruz Romulo Foy, em Cruz Romulo do Rio, fazer Ademir de Eckhart. Ademir de Eckhart, fonde, sou Caetano Rui do Meio. Obrigado, aquele abraço, tudo é bom pra você. Como pode, Silvano, olha, escuta, pai. Silvano, onde Torres Fischer, Francelli, Vanderlei Simpson. É Moinhos da Água Lajado, Campos Laurindo, Leone Kefren, Universitário Lajado, que bom, Den Cruz, Humor Royal, já bom. Chacô de Lisete, Tigre, Santa Clara do Sul, Picada Santa Clara, cuida bom, pai, Sandra Vomir Trezel, Alice, Alice, cuida, pai, Alice, Werner. Cuida Chimarão Andrinha, The Rock, Rexil, de Adilícia, Sharon, Pairo Arvoredo, cuida bom, foi, e cuida bom, e a volta, e a Fadé, vamos ver aqui, Fadé, de motorista de ônibus, amor, esse é o Elton Reistoffel, também a Tilva, Weizmann Reistoffel, que bom, foi, Cleio Crumenaber, Bervalde, bom dia pra vocês, o São Cristóvão, com muito, e o Fadi Hilde, Cartier de Tessio Rase, Noibe, com Antonarita Rui do Meio.

Diz, vamos ver o que diz aqui. Bom dia, pessoal. Em seguida, irei fechar a estrada entre... Isso é o Luciano Weitzman. Irei fechar a estrada entre Mercado Hermann e Igreja de Pedras em Forqueta. Está, a água do Forqueta está por cima da estrada na Olaria Vim. Lá na Forqueta. Tem que ir umas rotas alternativas. Estas chuvaradas. Mandando um abraço, né, Fuga? Olha, escuta aí, da Fuga de Sinai, de família Miller e Nivoti. Uma linha aberta aí de Porto Alegre aqui também. Grande abraço. Vamos aos com a primeira música da programação de hoje. André Vilmar Mersa, fita de lá de Três Mers, em São Cristóvão, Lajeado, Cudo Boy Fai. Mateando solito. Você que tá no chimarão, tá no mate, um bom dia, nossos amigos vigilantes, também segurança, nossos amigos motoristas, trabalhadores das empresas, de lá de Nicolania, Vitran, Melga, tem, Andrei.

0: espectacular, da Danilda, onde Rita Paulo Zenui Barbosa, não cuida chimarão, trenga.
1: Que não perdoa.
0: Ai, cuida muito, bofai.
1: A saudade é china ingrata.
0: Que... Oi, Fadelaine, Chaurine, Putitos Minuanos, sempre acompanhando a gente aqui na Integração FM, tá, Gaxelaine? Fada até assinar Rio Grande, Arroio do Meio.

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2: 6:32.
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jetzt 4,9. Jetzt 14,9 a temperatura. Elevando a temperatura. Abafado, tá muito abafado, por isso a chuva não para. Tem previsão de mais 50 milímetros de chuva para o dia de hoje. Diz que nas região alta pode ter mais 120 milímetros, pelo que diz as informações noticiárias ontem à noite. 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

Angaia, também temos aí a Ponte Tuvinte, que estão fechados. Vamos ver, nós temos aqui bairros e localidades. Travessa Schweitzer, Alagoas, Fundos do Curtume, Aimoré. Também Estrada da Cascalheira, imediações antigas, Juventus, aí em São Caetano, depois São Caetano, depois tá girando o som, né? A Estrada Geral Forqueta Baixa, aí no Juventude, também fechado, da Rua Antônio Fornari, em trocamento aí também da Bela Vista com Medianeira, tá fechado também, Rua Walter Scheidt, na Medianeira, Marechal Floriano Peixoto, altura de da Mocã, e pelo que informaram antes, aí também a estrada RS 811 de Arroio do Meio, a travesseira aí, Forqueta. Também tem água sobre a pista do Forqueta. Esses são os pontos aqui de Arroio do Meio. Avisando pra você não fazer um caminho errado ainda. Tá uma tragédia, tome muito cuidado. Obrigado, Jaqueline.

mandando nossos abraços ao pessoal que tá na sintonia, você que tá em casa, você que tá no trabalho, tá nos seus afazeres, tá na estrada. Você ainda tá na cama, né? Sintonia junto com a gente. Você que fez fogo no fogão a lenha, né? Não fogão de lenha, fogão a lenha, né? Diz aí, nosso grande amigo, o Neldo. É, o Neldo e a Tulce bate ali no Novo Horizonte, fez fogo pra aquecer um pouco a casa, fazer aquele chimarrão gostoso, coisa boa, né? Neldo, a Neldo, é. Angaixenan, cuida da faixa. Temos aí também a Balirezen. Balirezen, trilha de Arubon em Colinas, faixa. Malin, Cruzomon, cuida da faixa. É da Rudimar Miller em Cruzeiro do Sul. Bom dia, bom dia. É, não deixe o seu melhor para... por onde passar, o deixa seu melhor, por onde você passar, porque talvez um dia você tenha que voltar, e aí você fez coisa ruim, aí como é que fica? Pois é. Grande abraço aqui, abraço pra mana Sibila Schmidt, aí de Conventos Lajeado. Oh, disse que hoje é dia de pipoca, dia de rapadura. O Helmut fez rapadura ontem de noite, eu acho que era... aí por 22, 23 horas. É noite, mas ficou gostosa aquela rapadura de melado e amendoim. Só melado, puro melado. Que coisa boa, né? Não só porque eu fiz, mas ficou bom mesmo. Bola mandou Ria Grosso, vamos chegar a falar de Núbia Friedrich, Núbia Friedrich aí do Jardim Zoológico, Mini Jardim Zoológico aí na Barra do Forqueta, da René de Sol de Ramos, homem de Zweintraz e Alte. Ah, o João Brasil. Bom, João Jean. João Brasil, Xenia. Chegando música boa pra vocês agora. Opa! Tudo bom, Nestor? O Dinel da Pecarin, Pairo Igrejinha Lajado. Ermilo, como é que tá? Tudo bem? Grande abraço, nosso amigo Ermilo File, da Lina Franciosa, aí na São Caetano Arroio do Meio. Dando abraço pro Nelson e a Maitê. Oh, Fabiatine, Pairo Glória, Cude Morgan.

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1: Esse é o mocinho aventureiro. Tangchen, Lieben, Kuden, Freuden, Marechal, Conde do Rondon, no Paraná. É você que tá na estrada, nossos amigos caminhoneiros também dando aquela carona pra gente. Muito obrigado. Aqui diz aí Mário Spinelli, isso é Primavera do Leste em Cuiabá, né? Opa!
2: A minha mãe me perguntou.
1: Tangchen, Ademir, Aldeis Bonda.

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1: É, Musical Festigma, Alice, Musical Festigma que estará no próximo final de semana na Vestfália.

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1: Italiano e tutto buona gente, tutti sani. Um abraço, amigos italianos aqui na região do Vale e também você que está na sintonia.

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1: 7:00 em ponto.
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É, meu Rodinete, acima no Ontário Viruta. Temos aí 15.1 a temperatura aqui nos estúdios da Rádio Integração FM Rui do Meio. É previsão aí da temperatura alcançar os 23 graus, tem previsão de 50 milímetros de chuva ainda para o dia de hoje. Estamos com cheias, água subindo, as águas subindo aqui do Rio Taquari, na região do Vale Taquari, também Forqueta. Bastante volume de água no Forqueta também. Trancando estradas nos interiores aí de Marques de Souza, também Travesseiro. Também Forquetinha, temos um Forquetinha também. Inundações aí, indo por cima de Estivas e também Ponte. E as ruas alagadas aqui também, aqui no município de Arroio do Meio, região dos vales, temos aí colinas interditado, entre colinas e estrela, também. Encantado também, tem pontes, água por cima de estivas também. Muita chuva aqui na região do Vale do Taquari, previsão de mais chuva, né?

Então temos aí ruas fechadas, ruas, muitas ruas aí, a rua de Forqueta Baixa, lá no Juventude, tá trancada também, né? Aí, tá me passando hoje meio em Forqueta. Acabou fechando tudo ou não, não tenho certeza, mas hoje de manhã escreveram aí que o Forqueta tava indo por cima também da ali nas imediações da Schwarzpeda, aí nas imediações do Vim. É, o Forqueta fechando também aí a estrada vicinal.

Estamos agora às 7 horas, aqui nós temos uma nota de falecimento, 7:08. A esposa Marlene Freire, filhos Diego e Karine, nora Bruna, genro Wagner, neto Luan e demais familiares, comunicam com pesar o falecimento nosso amigo Irno Freire, lá do Morro Gaúcho. Senhor Irno, que alcançou a idade de 63 anos, faleceu em sua residência. O seu corpo está sendo velado na Igreja Católica de Arroio Grande Central, Arroio do Meio. O sepultamento será realizado hoje, Cemitério Católico de Arroio Grande Central, em horário a ser definido. Noticiamos com pesar o falecimento do nosso amigo Irno Freire. O Irno Freire, aí, de 63 anos, que faleceu em sua residência, e o seu corpo está sendo velado na capela de Arroio Grande Central, na Igreja Católica Arroio Grande Central, e sepultamento em horário a ser marcado para o dia de hoje. A nota aí da Funerária Kremer, presidida aí do família Pellegrini, né, Rodrigo? Abraço pra vocês aí também, né?

É, a Maria Alonso disse que choveu 58 milímetros na média, né? Foi pouca chuva, porque eu hoje de manhã fui ver, a caneca tava transportando e vai 120 milímetros. Mas isso foi de ontem para hoje. É, Maria Alonso, José Nascicon, good morning, fai. Ah, tem aqui 52, então passa dos 100 também, né? Então são 110 milímetros. Obrigado, grande abraço, Maria Lange, José Nascicon. A Ilse Mers, ontem passou 60 milímetros, hoje passou mais 90, tá 150 milímetros aí na Tom Pedro II. Muita chuva, né? Vou trazer mais chuva, mais quantidade de chuva que teve aqui. Você que tem pluviômetro em casa e quiser passar pra gente, né? Mas tem algumas coisas aí que, olha só, que não é fácil, o pessoal perde o controle quando chove demais. E a vai de sofrer o Red Loft, das Tindor, e o Real, e a das Net Solai. Da Weiss, Monet, was Fatlofe, tudo, was pra uns passeia desse, já. Trouxemos junto com a gente também os nossos apoiadores culturais. 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É que o Nairton já se acordou, o nosso amigo barbeiro Nairton, tive ontem lá no barbeiro Nairton, lá na Campese Lajado, um serviço muito bem feito, né? E pior que o Nairton tava de aniversário, ontem era de casamento, né? O Nairton é Inês Egger, barbeiro Nairton, comemorando-se 42 anos de feliz patrimônio, Nairton que completou 61 anos, aquele abraço pra vocês aí na linha, na 386, na Barra do Forquetinha, e o Nairton 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também, lá na Campestre. Mas nós vamos com música, música pila, vai de lá, de avon, good morning, de classe, de classe, nole, vai o cole, de costão estrela, good morning, faz, do Rio Romano, de nele, do Romano, nele, onde Romano, em Rui Barbosa, Romano Weitzmann, de nele, quer, família Chauri, né, good morning, faz. Opa, Pissetanza. Mandando um abraço também. Da Paulinho. Paulinho, 137 milímetros de chuva da Paulinho Schroeder, pro da Paulinho, onde chove essa luz. Santo Antônio Colina. Jandir del Ponte já se acordou. Bom giorno. Iria, cuida mais.

Ede, Imo, Imo Putkin, good morning, Jaona, lá em Sampaio, Santa Clara do Sul. De Maraiara, Cunin, Marquise Souza. Jetzt kennen die Hunde nochmal Wasser sauf, wie man stehen. So viel Wasser haben wir nochmal. Darcilo Noli Eckert von Pairo Centenário Lajado. Good boy! Ô Lucas! É, Lucas! Que bem também a mãe Claudete no bairro Planalto Lajado. Bom dia!

Adriano, moço especial. Vamos fazer pesquifrô, marra, legal. A Moinfa de Tarsiquina do Isaías, Universitário Lajado, que Moinfa! Cruzou, Morva!

Rio Taquari, atingindo no Porto dos Prudentes em Estrela. 21,9, quase 22 metros. Temos 3 metros acima. É, 19 é o ponto. Aí começa os alagamentos. Já temos 3 metros em alagamento. Do Taquari em Estrela e Lajeado.

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1: 7:30.
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Temos agora 15.5 é a temperatura, 7 horas e 35 minutos. Sibnu, um velho ventrão de menina. Eu não meti renan. Só corrigir aqui o que eu tava falando da Maria Lounge, né? É, vamos ver aqui. Maria, a Maria disse que choveu aí na Medianeira 52 milímetros, mais dia 18. Então nós temos aqui 128 milímetros na Medianeira. Obrigado, Maria Lounge. 52, teve 18, teve mais. Mais chuva aí, toda chuva juntando aí 128 milímetros, essas últimas chuvas. Então, tem lugar que chegou, acho que deve ter chovido 170 milímetros. Deixa eu dizer, teve gente que se perdeu no pluviômetro, transbordou, e a chuva demais.

no dia de ontem, 88 milímetros aí na... na Vila Sônia Forqueta, Rui do Mel. Plinho, come on. É, de Plinho de Lenira, Arnold. And Grosso Malvai. Na Vila Sonha Forqueta, Rui do Meio. Falando em Forqueta, hoje amanhã me passaram aí, não sei se isso aconteceu ou não, que a água do Forqueta tava entrando, ou fechando aí, entre a Igreja de Pedra e a Igreja Católica. A Igreja de Pedra aí é a evangélica, entre a Católica e nas edições de Schwartz Pedra. A Olaria Vinga aí tava fechando, o Forqueta fechando a... 811, entre Arroio do Meio a Travesseiro.

tá, que tá aí. Obrigado, obrigado aí a Jaqueline, da administração municipal, colocando agora pra gente aqui. VRS 811 fechada em Forqueta, altura do Ving, ali no Juates Peda. Ah, então, acessos alternativos lá por São Luís. Linha 32, São Luís. Pessoal, pra vir pro lado de Arroio do Meio. É, o Itaquari quase com 22, a projeção é de 24 metros. Aqui Arroio do Meio é um pouco diferente a metragem, né? Tem várias ruas aqui, Arroio do Meio, aí temos a Cascalheira, tá fechada, Tom Pedro II, a Juscelino Kubitschek, a Castelo Branco, na Maracangaia, temos a Ponte do Vinte, também tá trancada, Aimoré, Travessa Schweitzer, temos aí também, nos fundos do Curtume, Aimoré, a Estrada da Cascalheira, já tava dizendo, né? Estrada Geral de Forqueta Baixa, ali nas imediações do Juventude também, tá fechado, Antônio Fornari ali na Medianeira e também a Rua Walter Scheidt lá na Medianeira também tá interdita. Isso é no município de Arroio do Meio, fora aí na Forquetinha, os córicos aí, as pontes fechadas também, Forquetinha, temos aí aí Estrela, temos aí também. Não tem acesso aí de Estrela a Colinas, tem que fazer a volta por cima, né? Temos aí nos fundos aí, mesma coisa, o pessoal de Forqueta e de Forqueta, Cairu, vão ter que vir por linha 32, ou São Luís, para vir até Rui do Meio. Mas não é sempre, né? É a projeção aí na Estrela de chegar a 24 metros essa água, o rio. Mas não se sabe, continua chovendo, que pode acontecer aí. É só Deus sabe. É Celso, Celso Listica, Lourdes Aparentunin, Barrobé, também a Tanhaqueira, que bom dia pra você. Balize, bom dia, Balize. Que seu dia seja guiado pela fé, iluminado pela esperança e abençoado pelas pequenas coisas que fazem a vida valer a pena todos os dias. Uma feliz abençoada quarta-feira para você. Querido pessoal da linha Peral, Marques e Souza, Balizo, também o Júnior, Santo André. Nós temos junto com a gente também os nossos apoiadores culturais, temos festas comunitárias, temos aí na terça-feira tem a reunião com o almoço do grupo de idosos Alegria e Esperança em homenagem ao dia do papai. Oi, essa vai ser lá na área esportiva do Círio Gre. Estaremos com vocês, tá certo? Grande abraço para vocês aí também. 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E a funerária Kremer traz aqui também nota de falecimento. Temos aí a esposa Marlene Freire, filhos Diego e Karine, Nora Bruna, engenheiro Wagner, neto Luan e demais familiares. Comunico pesar o falecimento do nosso amigo Irno Freire. O senhor Irno alcançou a idade de 63 anos, faleceu em sua residência e o seu corpo está sendo velado na Igreja Católica de Arroio Grande Central. Sepultamento em horário a ser marcado para o sepultamento que será realizado hoje no Cemitério Católico de Arroio Grande Central, Arroio do Meio. 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
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Lucas, Mônica, aquele abraço pra você. 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Interessados, então, tem que enviar currículo para a Sertel ou também falar pelo WhatsApp 992517020. Dando abraço também para Lucila e o Ivo Petri, da Agroindústria lá da Rui Barbosa, para Picada Rui do Meio. Bom dia para você. E temos aí, claro, festas e bailes. Segundo jantar, baile do Esporte Clube Cruzeiro de Linha 32 será no próximo sábado. 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

da melhor idade também. Somos amigos de Olaria, será no bairro Montanha com Arte Show de Bom Retiro do Sul. E também viver unidos e traz altos baixos com a animação do novo encontro. É, temos aí também baile em Nova Brécia e também Nova Vida de imigrante que faz seu baile na Vestfália com a animação do musical Festim. Mas dia 2, no próximo domingo, tem baile da melhor idade, sempre unidos, São João Bom Retiro do Sul com a animação do musical Energia. Festas e bailes para esse final de semana aqui na Integração FM. Chegando música, chegando aí Monte Carlo. Neymar, Lu Escuta, Gineiva Delicado, Tougla, Fabia Tickle, de Volvo já. A Helma, que agora é em outubro, ai, entre em outubro, Marti Helma, Runa do Ainiar. Opa, Gineuda!

Nós temos agora 7:48. Estamos aí dando preferência também para a defesa civil, Arroio do Meio também, diante de rápida elevação dos níveis do Rio Taquari, que Arroio do Meio a medição é diferente do município da marcação lá de Estrela. Então, a previsão de chegar a 30 metros o rio, aí várias famílias aí que vão ser atingidas no município de Arroio do Meio. Então, o abrigo temporário instalado no ginásio Loteamento Glória, que foi aberto às 3 horas da manhã, busca garantir a segurança da população antes que a água atinja as residências. Então, até às 6:30 de hoje, tinha totalizado cinco famílias, 20 pessoas já haviam sido encaminhados ao local. A equipe da Defesa Civil, em conjunto com os demais órgãos do município, segue monitorando a situação

0: e realizando novas remoções sempre que houver necessidade. Então, é um caos, mas fazer o quê? Vamos ter que fazer algo para tentar salvar, pelo menos salvar vidas. E aí as equipes aí da prefeitura também, aí junto com outros órgãos aí da segurança, tentando aí prevenir que as pessoas percam a vida e também percam seus móveis. O que não tem como retirar é a casa. A casa não tem como tirar o caso, o pavilhão não tem como tirar do local. Mas pelo menos desocupar a casa para não ter mais vidas perdidas, como nós já tivemos nos últimos anos. Né? Continuando com mais música aqui na Integração FM, vamos ver aqui o pessoal que está na sintonia junto com a gente, também o Milton Pakenpul aí de Santa Clara do Sul, querido pessoal de Santa Clara, obrigado. Um grande abraço para vocês aí também. Vai ver o João Ivete Plata aí do Bairro Glória, bom dia. Vai ver a Valéria Darlido, família Corre em Travessão em Conventos Lajado, Elemar Nunes Nair. Grande abração para vocês aí na Santo Antônio e Lajado, Malize. Malize Junho Central. Obrigado, grande abraço para vocês aí também. Do Fritz Tadili, família Schweitz, de Cascalheira, Rui do Meio. Tem pessoas ilhadas aqui na região do Vale Taquari e outros que têm que fazer voltas maiores para conseguir sair. Marinha Misa está aqui, Flentosh Rausken. Essa é, tomara que não tenha uma doença, alguma coisa grave, que não tem como sair depois por causa dessas tranqueiras de estradas e vias que nós temos aqui na região do Vale Taquari.
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0: Come on, Helmut! Lado de Helmut Laval! Canudos Arroio do Meio! Come on, Lili Schwantes Loda! Cristiumar! É Gilmar, topiqueiro Gilmarito. Oh, come on! Grande abraço, Gilmarita, Bahia Marinês, Ivene, da Ade, Bahia Con! Lúcio do Paulinho, Hamitsky Schriptas, Hunatsibon, traz milimedan Santo Antônio Colina.

0: quero fazer uma homenagem para minha amiga Iraci Emi. Amiga Iraci Emi, que está de aniversário hoje, completando 74 anos. A festa vai ser hoje tarde lá. Daí tu toca uma música bem bonita para ela. Feliz em festa lá, tá? Uma bem bonita para ela.
1: Isso, muito obrigado, então, a Valéria Lindo, fazendo homenagem aí no aniversário, e também a todos os aniversariantes, muitos e muitos anos de vida, muita alegria, muita paz, sucesso na sua vida.

Diz aqui, por enquanto, a Ponte de Ferro ainda continua liberada. Até 15 para 7, 15 para 8. Estava liberada ainda.

0: Estamos chegando ao final de mais uma programação. Nós temos 7h59, 7h59. Abraço aí pro Rui, pra Luísa Parron, muito faz e na Forqueta Baixa. Essas são famílias que ficam ilhadas sem ir a lado nenhum. É, quando as águas sobem muito, fecha os dois lados. É, avã. Onde diz passeio, legal? Passa desse ovo.
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0: mando. Das geht noch alles rum. Komm mal hin, ja? Grosso modo, foi clipe, gute Freunde. Pra todo o pessoal da região do Vale da Quari também. O pessoal tá na sintonia. O pessoal de longe também, lá no Paraná. Mar do Leste, Cuiabá. Lá pro Vale do Paranhano. Bom dia pra vocês também. Sala em Porto Alegre, Santa Clara do Sul, aqui em Lajado. Marechal Cândido Rondon, aí no Paraná, né? Um abração pra você.
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0: 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Agachê, Neiva.
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0: Estão dando a projeção aí, estrela de 24. Esse ano deu 24,77. Ou 70, uma coisa assim. É, mas a gente não sabe pela água que tem por vir. E ainda chuva aqui. Ainda não se sossegou. Tudo bem, se cuide, né, gente? Amanhã estarei de volta. Você fica agora com Dinho na programação da Rádio Integração FM Rui do Meio. Desejamos tudo de bom pra vocês nessa quarta-feira, quarta-feira, Dia Internacional do Sofá. Uma quarta-feira pensionada pra cada um de vocês, tá bom, gente? Tchau, tchau.

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1: 8:03.
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tudo certinho, tudo bacana, muito prazer, Sudinho, teu amigão. A partir de agora te faço companhia, a gente vai juntinhos até o meio-dia, aqui nas ondas da Integração FM, a sua rádio. Bom dia pra você, uma boa quarta-feira, quarta-feira de chuva na região dos vales. Mais uma vez, né, gente? A gente vai estar atualizando para você todas as informações, elevação, nível dos rios, tudo isso você vai conferir aqui no programa com a gente, tá bom? Então fica o convite, vem com a gente, nós vamos estar aí de hoje.

principalmente para você que mora nas zonas ribeirinhas, né? Nas zonas de possíveis alagamentos aí, a gente vai estar atualizando tudo, de minuto em minuto, para você ficar bem informado, tá bom? Uma boa quarta-feira, agora no 8 horas 27 minutos, a temperatura na marca dos 15 graus, aliás, daqui a pouco a gente também vai trazer a previsão do tempo, né? Expectativa aí, né? Muita gente perguntando como é que o tempo vai se comportar nessa quarta-feira, amanhã, quinta-feira, quando nós teremos um pouco de tranquilidade, né? Já a gente vai

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Vamos lá, galerinha. Começando mais uma edição. Agora 8h29.

descargas elétricas, rajadas e vento, moderadas a fortes e eventual queda de granizo. A partir da tarde, com o deslocamento da frente fria e da área de baixa pressão para o oceano, o avanço de uma área de alta pressão, as instabilidades perdem intensidade. Gradualmente, a chuva passa a ocorrer de forma isolada, cessando na maior parte da região até o final do dia. As temperaturas permanecem amenas e agradáveis ao longo do dia. Mínima para hoje, 14 graus, a máxima de 23 graus. Já para amanhã, quinta-feira, uma área de alta pressão passa a atuar sobre o território gaúcho e o sul do Brasil, favorecendo a estabilização das condições do tempo no vale. O dia começa com maior nebulosidade, não se descarta a ocorrência de chuva fraca e muito isolada durante a madrugada ou nas primeiras horas da manhã. No decorrer do dia, a nebulosidade diminui gradualmente, o sol passa a aparecer entre nuvens, mantendo o tempo firme na região. Temperaturas permanecem amenas na maior parte do dia. A mínima para essa quinta-feira, 15 graus, a máxima de 21 graus. Previsão do

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informação, gente. A última medição do Rio Taquari, Arroio do Meio, às 8 horas da manhã, marcava 27 metros. Daqui a pouco a gente vai atualizar mais informações. Vamos estar

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situações complicadas ao longo desse El Niño, né? Os próximos meses não serão fáceis, a gente tem que botar isso na cabeça e é por isso que a gente tem que se antecipar, prevenir para não remediar. É mais fácil, né? Então fica atento aí aos alertas, embora os alertas principalmente da Defesa Civil do Estado estão uma verdadeira vergonha, né, gente? Se fala aí muitas vezes, ah, não vai nem chegar na cota da inundação, quando vê, passa e passa muito. Então, a gente tem que ficar mais atento aí nas defesas civis, dos municípios, né? Atento às rádios locais, né? Não adianta você escutar a rádio lá da não sei da onde, não vai dar notícia da sua cidade. Então fica ligado sempre na rádio aí da sua cidade, né? Aqui é Rui do Meio, se ligue na integração, porque aqui a gente atualiza todas as informações para você antecipar a situação. Ó, falando em antecipar, a gente vai agora. Tô indo lá pro Instagram da Prefeitura de Arroio do Meio. Eu gostaria muito, né, de ter o contato aí da Defesa Civil, mas a gente entende, né, a dificuldade, né, desse momento, e esses momentos exigem aí um maior atendimento à população, mas às vezes também é bom, né, a gente ter essas informações para tranquilizar. A última medição, às 8 horas da manhã, registrava aí a marca dos 27 metros, o nível do Rio Taquari em Arroio do Meio. Uma diferença das 7 horas da manhã para as 8 de 35 centímetros, né? Lembrando que a cota, né, de inundação em Arroio do Meio é 24 metros e 50 centímetros e a cota para atingir as primeiras residências é de 28 metros. Então a gente está aí a 1 metro, né, das primeiras residências a serem atingidas em Arroio do Meio. Então é por isso que a gente vai atualizando as informações para você, né? A gente sabe que a Defesa Civil já está em contato, já entrou em contato com essas pessoas, né? Age de maneira antecipada para prevenir essa situação, né? Já retira as famílias, as primeiras famílias, né? Próximas aí.

Arroio do Meio. O telefone é o 519, ou melhor, 5193. Vamos passar de novo aqui, ó. 519-3619-0144. 519-3619-0144 é o número da Defesa Civil em Arroio do Meio. Muito bem, dito isso, deixa eu dar uma atualizada aqui no nível do rio Taquari, entre Estrela e Lajado. Essa informação também é sempre importante, né? Aí para as zonas ribeirinhas, né? Às 8:30, a última medição, o rio Taquari em Estrela registrava a marca dos 22,44 metros. Já Encantado, 12,56 metros. Em Santa Teresa, 14,46 metros. O registro é o seguinte, né? Todas as localidades vão aumentando aí o nível dos seus rios, mesmo que pouco, né? A gente vê a diferença aí, pouca diferença, na verdade, entre os municípios, né? Se for fazer o comparativo entre Encantado e Santa Teresa, Encantado 24 centímetros, Santa Teresa 23, e aqui, no nível do rio Taquari, Estrela, 36 centímetros, o aumento na última hora, né? Então, esse comparativo que a gente vai fazendo aí. Lembrando, mais uma vez, em Arroio do Meio, 27 metros. A cota para atingir as primeiras residências é 28 metros, né? E a Defesa Civil já está aí em contato com essas famílias para retirada, para antecipar qualquer tipo de situação, né? Bom dia para você, uma boa quarta-feira, agora 11 minutos.

0: Áries.
1: O céu do dia favorece esclarecimentos sobre assuntos pendentes, ariano. Aproveite a quarta-feira para solucionar questões que precisam ser resolvidas de forma definitiva. Liberte-se assim de emoções e sentimentos que o impedem de seguir em frente. Cor do dia é o preto, número de sorte 57.
0: Touro.
1: Evite conflitos e divergências de opinião com pessoas próximas nesta quarta-feira, taurino. Pense bem no que realmente é importante e não permita que a teimosia coloque você em situações desagradáveis com amigos e família. O dia pede recolhimento. Cor do dia é o vermelho, número de sorte 2.
0: Gêmeos.
1: O céu de hoje facilita a tolerância e a boa comunicação para você, geminiano. Aproveite o dia para expressar afeto às pessoas com mensagens de otimismo e de confiança. No trabalho, use toda a sua criatividade. Cor do dia verde claro, número de sorte 46.
0: Câncer.
1: A quarta-feira chega trazendo mudanças positivas na forma de se relacionar de um modo geral, canceriano. Seja simpático e emane o melhor de si, espalhando boas energias e demonstrando ao outro a sua predisposição ao diálogo. Cor do dia o rosa, número de sorte 34.
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3: Oi, bom dia!
4: Bom dia, né? Bom dia pra você. Uma excelente manhã de quarta-feira. Deixa eu dar uma atualizada aqui na temperatura, região dos vales nesse momento. Registrando a marca dos 16 graus. Vamos lá, galerinha. A gente continua amanhã. Integração pra você. Um bom dia.

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Vamos lá, meu povo, deixa eu trazer aqui, eu tenho uma atualização do município de Colinas. Deixa eu atualizar aqui as informações. Duas famílias aí foram retiradas de maneira preventiva de suas residências aí. Elas moram em uma área que fica isolada quando o nível do rio atinge a cota de 32 metros. No momento, a RS-129 e o desvio pela rua Fernando Ferrari seguem interditados. Os acessos ao município estão sendo realizados pela linha Roncador, via Imigrante, pelo município de Roca Salles e pela linha Geraldo, tá bom? Essa atualização aí do município de Colinas, lembrando que às 8 horas da manhã, a medição das 8, o nível do rio em Colinas já registrava a marca dos 31,78 metros. Daqui a pouco a gente vai atualizar mais informações para você, inclusive do nível do rio em Arroio do Meio, né? Vamos atualizar o nível em Estrela também, né? Lembrando que essa medição ela é feita de hora em hora, e é por isso que às vezes demora, né? A gente fica ansioso para saber, às vezes dá uma pequena demora pelo fato dessa medição ser feita de hora em hora. 9 horas 6 minutos. A gente continua.

Às 9 minutos. Vamos lá com informação pintando aqui nas ondas da Integração FM. Vamos atualizar nesse momento as informações, o nível dos rios na região dos nossos vales. Olha, há uma projeção do serviço geológico que está projetando a marca dos 23 metros e 40 centímetros nas próximas 6 horas em Lajado. Notou essa previsão divulgada há poucos minutos? A nova projeção do Serviço Geológico do Brasil indica que o rio Taquari seguirá em elevação nas próximas horas e deve atingir a marca dos 23 metros e 43 centímetros em Lajado. Por volta do meio-dia dessa quarta-feira, a estimativa representa um aumento de 90 centímetros em relação ao nível registrado às 6 horas da manhã, quando o rio estava em 21 metros e 53 centímetros. Aliás, a gente vai dar uma atualizada agora no nível do rio neste momento entre Estrela e Lajado. Medição Estrela, a última medição às 8 horas e 30 minutos, 22 metros e 44 centímetros. Isso entre Estrela e Lajada, medição realizada aí no município de Estrela. Bom, vamos atualizar também o nível do rio Taquari, Arroio do Meio, às 9 horas da manhã. Então, recente aí, menos de 10 minutos atrás, 27 metros e 30 centímetros é o nível do rio em Arroio do Meio. 27 metros e 30 centímetros em Arroio do Meio, um aumento aí de 30 centímetros na última hora. Deve aumentar, né? Ainda mais ao longo das próximas horas. E se continuar nesta projeção de 30 centímetros por hora, nós teremos aí a cota 28 atingida na próxima hora. 28 metros seria a cota das primeiras residências a serem atingidas em Arroio do Meio. Portanto, informação, né? A última medição às 9 horas da manhã, 27 metros e 30 centímetros. Se continuar aí esse nível de crescimento, de aumento, né? Do nível do rio, em torno de 30 centímetros por hora, nós deveremos atingir a cota de inundação que atinge as primeiras residências. Isso é importante, né? Lembrando que a cota de inundação é 24 metros, mas as primeiras residências aí em 28 metros. Muito provável que a gente já atinja aí na próxima hora a cota dos 28 metros. Então a gente vai seguindo, né? Atualizando as informações. Esse é o novo, né? Novo, normal que todo mundo tá se falando agora, que eu acho que não é normal. Mas se fala que daqui pra frente a gente vai ter com esse fenômeno El Niño. Essas situações aí de inundação, de muito vento, né? Ontem granizo, gente, em várias localidades aí, vários municípios. Aliás, em Giruá, foi registrado um tornado. Tornado na noite de ontem em Giruá, destruindo diversas residências, né? Pra você que vai navega aí nas redes sociais, com certeza viu o vídeo do tornado. Gente, coisa assustadora, né? A gente fica pensando, mas que mundo que a gente tá vivendo nesse momento, né? Mas temos que ter fé, né? Muita fé, se ajudar é o mais importante nesse momento, olhar um pro outro, né? Ajudar quando precisa. Então a gente deve, né? Ter toda a atenção do mundo, cuidado redobrado, gente. Olha, eu fico falando isso de maneira insistente, mas é porque é preciso. A gente tem que ter muita atenção, viu? Ah, também recebi informação aqui, Roca Salles, às 9 horas da manhã, 14 metros e 76 centímetros, elevação de 16 centímetros. Em Colinas, a nova medição às 9 horas, 31 metros e 96 centímetros, elevação de 18 centímetros na última hora. Cantado teve aí um aumento de 24 centímetros, Mussum 19 centímetros e Santa Teresa 11 centímetros em relação à última hora. Vai baixando aí, né, o aumento, né, a elevação, mas mesmo assim continua subindo, né, gente? E a gente já tem essa previsão entre Estrela e Lajado que o rio Taquari deve atingir a marca de próximos 24 metros.

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embora, gente. Continua amanhã a integração. Bom dia pra você. Uma boa quarta-feira. 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Para você um bom dia, brigadão demais aí pelo carinho da audiência, companhia. Ó, já já vou estar atualizando, vou estar atualizando aí as informações do nível dos rios, né? A gente já tá recebendo informação aqui. Daqui a pouquinho vou trazer essas informações, são importantes, né? Informação do nível dos rios aí nas últimas horas, né? A gente já tem a previsão, como a gente adiantou, da marca dos 24 metros em Estrela, essa previsão até o meio-dia, né? Então a gente vai estar aí de olho, né? Atualizando tudo que acontece de minuto em minuto aqui nas ondas da integração, tá bom? Agora 9 horas 26 minutos. E a gente continua com Bruno Rosa.

Pra você aqui nas ondas da Integração FM, agora 9:28, 9:28. Vamos atualizar aqui o nível do rio em Arroio do Meio, lembrando que a última medição foi realizada aí por volta das 9:00 da manhã. Vamos agora, nesse momento, lá para o Instagram da Prefeitura Municipal de Arroio do Meio, é o canal onde a gente consegue alguma informação aí, né? Então vamos lá, vamos atualizar a última medição às 9:00 da manhã, 27 metros e 30 centímetros. Lembrando que a cota de evacuação é a partir dos 28 metros, mas a Defesa Civil já trabalha de maneira antecipada e com isso já houve a remoção de famílias no município de Arroio do Meio. Mais de 5 famílias. Tem cerca de 20 pessoas, né? Já retiradas para abrigo. O primeiro abrigo, na verdade, foi aberto no bairro Glória. E conforme o coordenador da Defesa Civil, Fábio Kuhn, o município trabalha com a cota de 30 metros. Portanto, essa projeção em Arroio do Meio. Lembrando que em Estrela, a gente já adiantou, né? Previsão aí de 23 metros e 40, né? Próximo aos 24 metros nas próximas 6 horas, até o meio-dia, na verdade, deve atingir essa cota aí, né? Vamos lá para as ruas, né? Ruas bloqueadas já na região em Arroio do Meio. Vamos atualizar aqui para você no centro, na rua Dom Pedro, né? O Dom Pedro II, que liga o centro à Secretaria de Obras, o Juscelino Kubitschek, embaixo da ponte da RS-130, Castelo Branco, ponte do Ouvinte, bairros e localidades, travessia Schweizer, com Alagoas, fundos do Curtume Aimoré, estrada da Cascarreira, imediações do antigo Juventus, estrada geral Forqueta Baixa, rua Antônio Fornari, troncamento com Medianeira e Bela Vista, rua Walter Scheidt, no Medianeira, e Marechal Floriano, Peixoto, altura com a Moca. Portanto, essas as localidades aí já afetadas no município de Arroio também. A gente trouxe informação também de Colinas, né? Município vizinho. Também

seguem interditados. Os acessos ao município estão sendo realizados pela linha Roncador via Imigrantes, pelo município de Roca Salles e pela linha geral. Às 8 horas da manhã, a medição já registrava marca dos 31,78 metros, logo após as 9 horas da manhã.

volta das 10 horas da manhã. Lembrando que essa medição é feita de hora em hora. Sempre hora cheia, né? Com exceção aí do nível do rio Taquari, que é feito de meia hora, né? Então a gente vai tendo essas atualizações aí pra você, tá bom?

0: fechando mais um bloquinho da manhã integração. A gente vai para aquele intervalinho rapidinho, já já tô de volta, trazendo muito mais para você na manhã dessa quarta-feira.
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2: Muito mais a sua integração. Bom dia para você. Uma boa quarta-feira. 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Vamos lá, galerinha, dando uma atualizada aqui no nível dos rios, né? Vamos lá pro nível do Rio Taquari. Última medição às 9h30, 22,69 metros, um aumento de 25 centímetros aí na última hora, né? Lembrando que a previsão aí de 23,40 metros, 40 e poucos centímetros aí, né? Próximo aos 24 metros, deve atingir o nível do Rio Taquari perto do meio-dia, né? 24 metros aí perto do meio-dia. Bom, eu vou agora lá para as redes sociais de Arroio do Meio, porque às 10 horas teve uma nova atualização, 27 metros e 60 centímetros. Não atingimos ainda a marca dos 28 metros, que é a cota de inundação das primeiras residências, né? Lembrando que a cota de inundação é 24 metros e meio, mas a cota de 28 são as primeiras residências a serem atingidas. A gente está aí a 40 centímetros dessas residências já serem atingidas pelas águas do Rio Taquari. Lembrando, né, que a Defesa Civil já agiu, né, já retirou famílias, as famílias já se encontram em abrigo. É estimativa, né, que o rio possa chegar aí à marca dos 29 metros ao longo das próximas horas. Está aumentando. Não com tanta velocidade, mas ainda tá aumentando, né, gente? Bom, e a gente vai atualizando, né, todas as informações. Inclusive, eu já tenho aqui a última medição realizada em Encantado. 12 metros e 67 centímetros, um aumento de 11 centímetros. Já em Santa Teresa, 14 metros e 74 centímetros, um aumento de 28 centímetros aí. A gente atualiza mais informações, né? A gente tem informação de Colinas, demais municípios. Há pouco a gente atualiza tudo aí, tá bom? 10 horas 7 minutos e a gente continua com Zé Neto e Cristiano. Para você, uma boa quarta-feira.

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Muito bem, tá aí o som de Simone Mendes, fechando mais um bloco da Manhã Integração. A gente vai para aquele intervalinho sempre rapidinho, já já depois do intervalo. Tô de volta trazendo muito mais para você na manhã dessa quarta-feira, e claro, né? Atualizando as informações aqui nas ondas da Integração. Intervalinho rapidinho, já já a gente volta.

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Bom dia para você, uma boa quarta-feira, agora 10 horas 26 minutos. Já já a gente traz mais atualizações para você do nível dos rios, né? Elevação ao longo das próximas horas, já existe a projeção aí de 24 metros entre Estrela e Lajado, né? O nível do rio Arroio do Meio pode chegar próximo aos 30 metros, né? Tá subindo baixo, mas continua subindo, né? Ou melhor, tá subindo pouco, né? Mas continua subindo. E a informação que a gente tem é que isso deve seguir aí até meio-dia, as primeiras horas da tarde, né? E depois a gente fica averiguando aí as demais informações, né? Para ver se ele estabiliza e aí sim comece a baixar, né? Bom, galerinha! Agora 10 horas 27 minutos. A gente continua com Gabriel Valim.

0: Muito bom dia. Bom dia para você. Uma boa quarta-feira. A gente continua. Agora 10:30.
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Pra você uma boa quarta-feira. Vamos lá para mais um intervalinho, depois do intervalo. Vou atualizar por aqui as informações da elevação do nível dos rios aí. Bom, depois do intervalo, atualização aqui para você nas ondas da integração.

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cheguei por aqui, amanhã a integração. E a gente já vai de imediato atualizando as informações para você por aqui. O nível do Rio Taquari em Arroio do Meio. Lembrando que essa última medição às 10 horas, logo mais às 11 horas, devemos ter uma nova medição. Às 10 horas, 27 metros e 60 centímetros. Ou seja, né? Muito próximo aí de atingir as primeiras residências na cota 28 metros. Mais uma vez, né? Lembrando que tem diferença da cota da inundação para a cota onde as primeiras residências são atingidas, né? A cota de inundação é 24 metros e meio, isso em Arroio do Meio. Já a cota para atingir as primeiras residências é 28 metros, né? A gente deve sim atingir essa cota nas próximas horas. Mas a Defesa Civil de Arroio do Meio já trabalhou, já removeu as famílias, né? Para o local seguro. O primeiro abrigo aberto foi no bairro Glória. Essa informação é importante, né, gente? A Defesa Civil sempre atuando aí de maneira mais rápida, né?

mas o município trabalha aí com a cota de 24 metros para a remoção das famílias. Então, a entrevista concedida aí pela manhã, né? Coordenador da Defesa Civil de Lajado, Tenente Coronel Luiz Marcelo Maia, apresentou um panorama atualizando aí sobre a elevação do rio Taquari. Com base no monitoramento contínuo realizado durante a madrugada, o órgão estabeleceu uma cota de segurança de 24 metros, iniciando a retirada preventiva das famílias que residem aí nas áreas atingidas por esse possível nível, né? A projeção entre Estrela e Lajado, 24 metros, né? Mas o Lajado já deixa os moradores da cota 26 em alerta. Então essas são as informações, né? A gente também atualizou para você aqui algumas vias e rodovias, né? Que já estão interditadas ou estão aí já com dificuldades para passagem. Em Arroio do Meio, no centro, na rua Dom Pedro II, ponte que liga o centro à Secretaria de Obras. Juscelino Kubitschek, parte da ponte da RS-130, Castelo Branco, para Cangalha e também a ponte do 20, também a travessia nos bairros aí, localidades, a travessa Schweizer com Alagoas, fundos do Curtume, Aimoré, a estrada da Cascalheira, em mediações do antigo Juventus, a estrada geral Forqueta Baixa em diferentes pontos. E também na rua Antônio Fornar, em trocamento com a Medianeira e Bela Vista. Então a gente vai atualizando tudo para você aqui nas ondas da integração.

Chegando aqui na programação da sua integração. Bom dia, vamos lá, pintando informação. Ó, gente, recebi agora informação do município de Colinas. Em razão da elevação do nível do rio Taquari, do avanço de áreas alagadas, estão sendo interditados de forma preventiva os acessos ao município. Algumas vias já encontram-se bloqueadas pelas condições da cheia. Demais acessos que ainda apresentam tráfego também serão interditados preventivamente.

os únicos acessos liberados para entrada e saída de Colinas é pela linha Harmonia, pelo município de Roca Salles, pela RS 129 e pelo município de Imigrante. Portanto, esses os locais estão liberados aí para o acesso e também a saída de Colinas. Linha Harmonia, pelo município de Roca Salles, pela RS 129 e pelo município de Imigrante. Novas informações vão ser divulgadas aí nos canais oficiais do município, né? Conforme a evolução da situação. Essa informação da Defesa Civil do município de Colinas, a gente vai atualizando para você, né? Colinas também sempre sofre aí com as cheias, né? Bom, galerinha, agora 8 minutos faltando para as 11, 8 para as 11, a gente continua. Yeah.

0: Mercosul, banda Mercosul. Bora pra YouTube. Ai, Jesus. É, de vez em quando a gente se atrapalha nos botões, né? É de acordo com a idade. Bom, galerinha, tem informação séria aqui, fora brincadeira, saiu a última medição do Rio Taquari às 10h30, 22,98 metros, arredondando aí para 23 metros, aumento de 29 centímetros. Lembrando que o município de Lajado e Estrela trabalham aí com a possibilidade da marca dos 24 metros, até o meio-dia, né? O pessoal fala que pode atingir aí até o meio-dia a marca dos 24 metros. Muito bem, dito isso, agora 4 minutos. Faltando para as 11. Agora sim, Cleiton e Romário.
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Continua amanhã a integração. Bom dia pra você. Obrigadão demais aí pelo carinho da audiência, a sintonia de sempre. Você em casa, no trabalho, no trânsito. Aliás, né, ontem eu já alertava o pessoal aí que vai trafegar, tá trafegando, dando carona pra gente. Muita atenção nas vias e rodovias, tá bom? Mesmo que, Dilma, eu tô andando numa rodovia aqui que o rio não chega, mas pode ter água empoçada em cima da rodovia ou da via que você tá passando. Então, muita atenção, cuidado, né? Redobrado. Os alagamentos também acontecem, né? É duas coisas diferentes, enchente e alagamento, né? Então, embora aí você possa estar trafegando uma rua, uma via, rodovia, você acha, aqui não pega água, mas pode ter lá uma poça d'água, então muita atenção, reduz a velocidade, atenção especial, né? Boa, gente, vamos fazer a nossa parte, né? Vamos cuidar da gente, cuidar dos outros. Agora é momento de união, não tem aquela coisa, vou cuidar só de mim mesmo. Não, agora é momento de você estender a mão aí pro seu vizinho, pros seus amigos, pra gente que você nem conhece, né? A gente tem que se unir, porque infelizmente, situação das cheias, das inundações, do vento, né? Gente, vocês viram o que aconteceu em Giroá? Pra quem assistiu o vídeo, agora falando assim, muito sério, gente, pra quem assistiu o vídeo do tornado que atingiu lá a cidade de Giroá, é uma coisa assustadora, gente. Então a gente tem que, nesse momento, ter um mínimo de empatia, né? Aquela velha história, ser humano. Somos seres humanos e às vezes a gente precisa ser humano. Tem um abismo enorme entre isso, entre um e outro, né? Então a gente tem que ter, às vezes, uma empatia maior, né? Ajudar, colaborar. A gente que já foi tão ajudado, né? Tão ajudado, a gente já recebeu ajuda de, olha, a gente tem que ser muito grato, né? Por toda a ajuda e assim retribuir, né? Também fazendo a nossa parte. Vamos lá, galerinha, a gente segue agora 11:08, 11:08. Aliás, quero atualizar aqui, a Prefeitura de Arroio do Meio divulgou há poucos instantes a nova medição do Rio Taquari em Arroio do Meio, e eu vou atualizar aqui para você agora. Ainda não chegamos à cota de 28 metros, mas estamos bem próximos. A última medição às 11 horas da manhã, 27 metros e 80 centímetros. Lembrando mais uma vez, né, cota de inundação das primeiras residências, né, de atingir as primeiras residências é 28 metros, né? A cota de inundação do arroio do rio é 24 metros e meio. E para atingir as primeiras residências, cota 28. Lembrando que a Defesa Civil de Arroio do Meio trabalha com a possibilidade do rio avançando até a marca dos 30 metros aí, tá bom? Deixa eu ver se tem mais alguma atualização aqui do nível do rio Taquari, entre Estrela e Lajado. Provavelmente não teremos ainda mais uma atualização, mas o que a gente pode dizer é que às 10 horas e 30 minutos. O rio Taquari em Lajado, Estrela, Lajado já marcava aí 23 metros. Então daqui a pouco a gente volta, né? Atualizando mais informações para você e você continua ligado aqui com a gente. Bom dia.

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Agora 11:17, 11:17. A gente continua com Cristina e Cristiano. Para você, uma boa quarta-feira.

nossa vida, né, gente? Que sem perceber a gente é milionário. Às vezes a gente não dá valor, né? Poder chegar em casa, receber um abraço do seu filho, olhar pra sua esposa. Que o dinheiro não compra de jeito nenhum. Ó, galerinha, vamos fazer o seguinte: vamos para aquele intervalinho. Depois do intervalo, tô de volta trazendo muito mais para você, claro, né? Atualizando as informações sobre o nível dos rios da nossa região. Depois do intervalo, a gente chega com mais informações.

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0: Muito bom dia, muito bom dia para você. Uma boa quarta-feira. A gente continua por aqui amanhã. 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Deixa eu mandar um alôzão aqui, né? Já tava esquecendo, rapaz, né? Da minha amiga Clarice. Ô, Clarice. Ô, Clarice, estava esquecendo você, viu? É que você me incomoda, né, Clarice? Você fica botando aquela foto de copinho, de coisa.
1: Não começa não, que eu te bloqueio. Eu já te bloqueio, você não vai saber nem de onde vem a bloqueação.
0: Entendeu, Clarice? Você fica botando aqueles copinhos com guarda-chuva e coisa arada. É, não adianta fazer essa cara. Você sabe bem do que eu tô falando, tá? Não se faz. Bom dia. Ô, Clarice, tá chovendo aí, Clarice? Tá chovendo agora, né? Rui Barbosa, tá chovendo? Aliás, né? Viu o vídeo da Clarice, botou aí de madrugada, né? Que horas era aquele vídeo, ô Clarice? Ela disse sim, muito. Vendo muito aí, né? A Clarice fez um vídeo de manhã, né? Já tava olhando lá, chuva. E, aliás, esse é o cenário, né, Clarice? É o novo normal, a gente pode acostumar, viu? Churrasquinho. No lado de fora de casa vai demorar, viu? Vai demorar. Ô, Clarice, eu tô te dando uma moral, eu nem vou dizer o que eu vou fazer.
1: Não começa não, que eu te bloqueio. Eu já te bloqueio, você não vai saber nem de onde vem a bloqueação.
0: Nem saber de onde vem bloqueação, viu, Clarice? É. Ou eu nunca vi uma amizade que nem a nossa. Nunca vi. Ah, deixa eu mandar um alôzão pro Paulinho Haas na companhia com a gente. Alô, Paulinho! Bom dia, né? Galera da PAI aí na companhia todos os dias. Valeu demais aí pela sintonia, tá bom, queridão? Bom, galerinha, agora 11:27, 11:27. A gente continua e já já tem informação pra você aqui. A gente vai atualizar o nível dos rios.

Muito bem, vamos lá. Chegou a hora da gente atualizar as informações para você aqui nas ondas da Integração FM. Eu dou uma atualizada aqui no nível dos rios. Vamos para Estrela e Lajado, última medição, às 11 horas da manhã, 23 metros e 13 centímetros. Portanto, às 11 horas da manhã, 23 e 13, aumento de 27 centímetros em uma hora. Lembrando que o município de Estrela e Lajado já trabalham com a conta de 24 metros. Vamos agora para Rui do Meio, vamos saber como é que está nesse momento. A gente já tem uma informação atualizada do nível do rio, mas lembrando que a projeção da Defesa Civil de Arroio do Meio é de uma possível corta de 30 metros. A última medição, às 11 horas da manhã, 27 metros e 80 centímetros. A gente deve alcançar até o meio-dia a cota 28. Cota essa que atinge as primeiras residências. Lembrando que a Defesa Civil já retirou, já fez a retirada das famílias ribeirinhas, né? Que possam ser atingidas por essas cotas. E a gente também atualizou aqui algumas informações de municípios vizinhos, né? A gente já falava de Colinas. Lembrando que o acesso principal ao município RS-129 está bloqueada. Baixada do Darcy Vatcher, Baixada Bar do Nivaldo, veículos pesados e de grande porte somente acesso ao município de Colinas por Teutônia, Linha Harmonia e pelos municípios de Roca Sales via RS-129 e o município de Imigrante. Portanto, esses agora os acessos ao município de Colinas. E outros municípios, né, estão com vias bloqueadas, Imigrante aí na rua Ernesto Alves, entre a Granja Horse e acesso pelo Estaleiro, né, em Arroio do Meio são diversas localidades já com interrupção no tráfego, né, na rua Dom Pedro II, ponte que liga ao centro, a Secretaria de Obras, rua Juscelino Kubitschek, rua Castelo Branco, a ponte do 20, estrada da Cascalheira e mediações do antigo Juventus, estrada geral Forqueta Baixa em diferentes pontos, rua Antônio Fornari, troncamento com a Medianeira e Bela Vista, rua Walter Scheidt, Medianeira, Aimoré, travessa Schweizer com Alagoas, fundo do Curtume Aimoré, rua Marechal Floriano Peixoto, altura do Moncão, da Moncã e VRS-811, fechada em Forqueta na altura da família Vinck. Portanto, aí a gente vai atualizando, né? Aliás, né? Todos os municípios, praticamente o entorno, estão com vias e rodovias, algumas, né, bloqueadas aí, devido à elevação dos rios e dos seus afluentes. A gente vai atualizando, né, gente? É assim, né? Vai chegando a informação, a gente vai trazendo para você, claro, né? Mais uma vez, aquele cuidado especial que você deve ter, principalmente para você que está trafegando, você que vai pegar seu veículo, precisa sair, fazer uma viagem, muito cuidado no trânsito, na pista, né? Ah, Dinho, aqui não pega água, Dinho, aqui não tem problema. Mas pode ter poça d'água, né? Então, muito cuidado aí. A gente tem que ter uma atenção redobrada em dias como esse, claro, né? Atenção redobrada também aos recados das defesas civis, né? Dos municípios, uma vez que a gente tem que estar atento aí à cota dos rios, né, gente? 26 minutos agora faltando para o meio-dia, a gente continua.

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Muito bem, galerinha, vamos agora à nossa mensagem do dia.

agora a nossa mensagem do dia, a mensagem dessa quarta-feira. Olha, às vezes não descobrimos as coisas boas que temos conosco. Sabe aquelas coisas que estão ao nosso lado? Vamos longe, traz uma miragem de falsos tesouros e geralmente ficamos decepcionados e até infelizes porque não encontramos. Gostaria que você aprendesse, sabe, aprenda a valorizar o que você tem. Os amigos que estão perto, o emprego que Deus lhe deu, o conhecimento que você adquiriu, a sua saúde, o sorriso do seu filho, do seu irmão, do seu amigo, o carinho dos seus pais. Esses são os verdadeiros tesouros que devemos conquistar e preservar. Não deixe que o orgulho, a vaidade, o ódio, o rancor e a inveja dominem seus pensamentos e seu coração. Não se deixe consumir. Seja altivo, sem ser arrogante. Lute pelos seus objetivos.

sempre orar. E aí eu digo, todos nós, fazer uma oração pelas pessoas que estão aí nas cotas de inundação, né? Que sempre tem suas casas atingidas. Ah, demais, por quem não sai? Porque às vezes não tem oportunidade, não tem condições financeiras de sair. Então vamos orar para que o rio estabilize, que a água baixe e que todo mundo possa voltar para sua casa ainda hoje. A você, uma boa quarta-feira. Forte abraço a todos. Continue aí nas ondas da integração. À tarde tem o Gabriel, finalzinho da tarde tem a Aninha.

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1: Boa tarde, aqui é o pastor Marcos, da Igreja Assembleia de Deus Missão, do bairro Bela Vista, logo depois do supermercado da Baixinha. Nós temos a Igreja Assembleia de Deus Missão, para a glória de Jesus, mais uma tarde de bênção na presença de Deus, para a glória de Deus, desta quarta-feira, e sempre orando, pedindo a Deus, né, por nossa cidade, por nosso estado do Rio Grande do Sul e também para o nosso município de Arroio do Meio, para que Deus abençoe, guarde e proteja. E você aí, meu amado irmão, amada irmã, amigo e amiga, você aí que está em sintonia através da rádio Integração FM, que me dê essa oportunidade toda quarta, quinta e sexta, ao meio-dia, que tem nos concedido poder levar a palavra de Deus, a mensagem do Evangelho da Paz. E aqui está a palavra do Senhor, em nome de Jesus, em Mateus capítulo 22, versículo 36 e adiante. Diz assim a palavra do Senhor: Mestre, qual é o grande mandamento na lei? Respondeu-lhe Jesus: Amarás o Senhor teu Deus de todo o teu coração, de toda a tua alma e de todo o teu entendimento. E este é o grande e primeiro mandamento. O segundo é semelhante a este: Amarás o teu próximo como a ti mesmo. Destes dois mandamentos depende toda a lei e os profetas. Glória a Deus, irmãos e irmãs. A coisa mais importante de você e eu, todos nós, como seres humanos, é conhecer esse Deus como um Deus verdadeiro, um Deus único, que criou o céu e criou a terra. E eu quero dizer para você que Deus sempre vai te ajudar, sempre vai nos ajudar também a seguir avançando com Ele. E eu quero fazer um convite para todos que estão escutando agora, que domingo às 18 horas vamos ter um culto muito abençoado, o culto da família. O culto da família está sendo uma bênção de Deus. Os irmãos, as irmãs, as pessoas queridas estão chegando para conhecer mais da palavra de Deus, conhecer mais o Senhor Jesus Cristo. Amém? Então, convidados a participar de um dos nossos cultos domingo às 18 horas. Muito obrigado, fique com Deus, que Deus vos abençoe, que Deus abençoe também todos nós e abençoe todas as nossas autoridades da cidade tão linda, a cidade de Arroio do Meio. Amém.

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1: 12 horas e 8 minutos.

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0: uma hora e um minuto.
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0: 1:20.
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E muito boa tarde, ouvintes aqui da Rádio Integração, começando mais uma tarde show por aqui, agora 1h25, hoje dia 29/7, nossos shows voltaram a se encher, né? Nesta quarta-feira, tivemos ali, ó, já estamos com algumas ruas bloqueadas aqui na cidade de Arroio do Meio, como de sempre, né? Como sempre estão bloqueadas novamente. Logo, logo trago mais informações sobre como foi essa madrugada em questão das chuvas. Pela previsão que vejo aqui, é que hoje não há mais chuva. Já caiu todos os 50 milímetros que estavam previstos na previsão de ontem. Então, hoje o resto do dia, a princípio, será de sol. Logo, logo trago mais informação também sobre a previsão do tempo. E vamos lá, então. 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E é isso aí, vamos seguindo na companhia. Logo, logo trago mais informação aqui pra vocês, pra gente também se manter informado sobre o que mais vai acontecendo por esses dias. Então é isso, vamos seguindo, bora lá com música.

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0: 1:42.
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E agora 1h45 e vem aí o segundo jantar baile do Esporte Clube Cruzeiro de Linha 32 em comemoração aos 60 anos. Será no dia 1º de agosto no Salão da Comunidade. Lembrando que os cartões para a janta já estão esgotados, mas após a janta vai ter uma festa rolando por lá e tem como comprar os cartões só para o baile. 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E assim a gente vai seguindo na companhia. Aqui a Paula pediu a música Morena Misteriosa. Tamo junto. Abraço pra Thaís, Júlia e Paula de Mussum. Olha aí, vamos mandar então Morena Misteriosa aí pra vocês.

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0: 2 horas em ponto.
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E assim a gente vai seguindo na programação. Bora lá.

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2:24. 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E chegando a leitura agora do Rio, das 2:00 PM, marcando 28,30 metros, tá? Foram mais ou menos 12 centímetros aí na última hora. Então se cuidem, né? Na medida do possível. Tentem não, né, atrapalhar o trânsito tanto assim. Algumas ruas e alguns pontos aqui da nossa cidade de Arroio do Meio já estão bloqueados. Então saiam de casa com um pouco mais de calma, com um pouco mais de tempo, né? Porque saibam que agora vai ser um pouquinho complicado as entradas e saídas aqui da nossa cidade. Então é isso, minha gente. Vamos continuar aqui com a programação. Logo, logo trago a previsão do tempo ainda para hoje. Deixa eu até ver aqui como que tá a previsão marcando agora nos nossos termômetros. A temperatura atual marcando 21,2 e a sensação térmica 21,3. Ainda tem um pouquinho de chance ainda de chuva pra tarde e noite, mas logo logo trago mais informação pra vocês.

0: 2:42. 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

E agora 2:46. Vamos pegar aqui as nossas informações agora. 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É isso aí, vamos seguindo a programação. Deixa eu até ver se tem alguma mensagem aqui no nosso WhatsApp. Aqui o Paulinho Rasco, que logo tá aqui na rádio pra conversar um pouco com a gente. A Luana pediu a música Morena Misteriosa. Ô Luana, já toca ela aqui em seguidinha pra ti, pode deixar.

0: 10 horas em ponto.
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E agora às 3 horas e 4 minutos, Paulinho Raza aqui junto com a gente aqui nos estúdios da Rádio Integração, veio aqui passar um tempinho com a gente, fazia tempo que não passava aí. Vamos lá então falar as informações, agora 13 e 4, apoio cultural, girando sol, prazer em cada cuidado, a UTI do Hospital São José já salvou vidas de pacientes, 53 municípios, fortalecendo a saúde de toda a região, rede de saúde da Divina Providência, cuidado amoroso à vida. 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E vamos dar uma olhadinha na previsão do tempo então para hoje, as temperaturas marcando agora 21,8 graus e a sensação térmica 22,1. A temperatura mínima prevista para hoje era de 14 graus e a máxima 23. A probabilidade de chuva ainda segue em 90% para hoje, 60 milímetros são previstos. Mas a gente não tem ainda estimativa de quanto já caiu hoje. Então pode ser que falte ali 5, 10 milímetros de água para ainda cair hoje, porque a previsão ainda marca para tarde e à noite terem um pouco de chuva. Então a madrugada foi de frente fria aqui no nosso estado, choveu bastante, intensidades moderadas e fortes, e também teve muitas descargas elétricas e temporais isolados aqui na nossa região, além de queda de granizo em alguns pontos mais altos. Com o deslocamento de uma frente fria e de área de baixa pressão para o oceano e o avanço de uma área de alta pressão, as instabilidades perderam intensidade gradualmente e a chuva passou a ocorrer de forma mais isolada agora para essa tarde e noite. Até o fim do dia são previstas ainda um pouquinho de nível de chuva. Então vamos se cuidando. Agora acabei de ver também aqui o nível do Taquari ali, aumentou acho que 5 centímetros, se eu não me engano, deixa eu pegar aqui a informação. Foram 8 centímetros agora nessa última hora, leitura das 3 horas marcando 28,38 metros. É isso aí então, gente, vamos continuar se cuidando, vamos acompanhar essa chuva aí, porque o tempo pelo menos aqui ainda não tá fechando, mas vamos seguir essa tarde pra ver o que nos aguarda ainda pra hoje. É isso aí, você já sabe que pra participar junto comigo aqui da Rádio Integração é só mandar lá no nosso WhatsApp, no 99744-2711, ou ligar pra cá e conversar comigo pelo 3716-2188. E bora seguir.

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1: 3:22.
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0: E agora, 3 horas e 25 minutos, e a gente tá aqui com o Paulinho Haas. Boa tarde, Paulinho, tudo
1: Boa
0: bem?
1: Boa tarde, tudo bem? Como é que tá? Tudo certo? Nós estamos aqui, eu sou de Trespassa, Rio Grande do Sul, lá, e estamos aí para fazer as coisas aí da parte. Eu tô de férias aí da parte Trespassa, né? Então tô passeando aqui em Rio do Meio, Lajado. E estamos fazendo uma visita aí na rádio também, aí estamos nosso amigo aí, como é que é o teu nome ainda?
2: Gabriel.
1: É, Gabriela aí, estamos aí na rádio aí também, estamos fazendo uma visita e daí eu queria só falar, conversar com vocês aí da rádio aí para dar uma mensagem para vocês aí, porque estamos aí lá na, estamos na parte espaço e estamos no lá na escola parte espaço, estamos no treino lá da PAI, né? Então nós estamos jogando bola Canoas e isso. Porto Alegre. Então nós estamos fazendo jogando uma bola bem bonita lá, e estamos agora esse tempo nós ganhamos, fiquemos campeão lá em Canoas, aí então nós estamos treinando para jogar em, agora vai ser um jogo lá em Kissimal com os pessoal da Zapai de Kissimal, né? Zapai de toda a região aí de toda a região. Então nós queria deixar só uma mensagem aí para, tá bom? Eu queria deixar uma mensagem pra vocês aí e uma boa-vinda aqui na rádio aqui de Rio do Meio, e pedo desculpa pra você me deixar pra mim falar um pouquinho na rádio aí, porque Deus do livro, eu tava com saudade. Eu sou fã aqui da rádio aqui de Lajado, de Rio do Meio, né? Então daí eu queria deixar uma mensagem pro meu colega aí, o meu amigo aí, e que estão na escuta aí na rádio aí, estão trabalhando muito e... Tá bom, pessoal do grupo? Tá bom? Um abração aí pra vocês aí. Bom fim de semana. E estamos aqui em Rio do Meio, passeando aí. Vamos ver se eu consigo voltar pra casa. Talvez amanhã, sexta-feira de manhã eu já tô voltando pra casa lá aqui de Rio do Meio. E daí eu tô morando lá em Esperança do Sul, lá na Árvore Seca, dos Passos. E tá bom? Um abração aí pra vocês aí, tá bom? Um abração aí da rádio aí de Rio do Meio.
0: Olha que legal, o Paulinho antes comentou com a gente que ele tá jogando futebol pela PAI, estão indo em alguns campeonatos ali municipais, ali na parte de Canoas, Porto Alegre, e o Paulinho é o goleiro ali deles, então eles já foram ali campeões em algumas rodadas ali de jogos. Que legal, Paulinho, prazer te ter aqui com a gente, vem mais vezes aqui.
1: Sim, nos visitar. Eu vou vir me visitar quando eu tô de férias aí pra ano novo aí, de novo, daí quando eu tô de férias, daí daí eu já comunico tu aí, daí vocês estão sempre trabalhando e daí eu falo na rádio, eu mando áudio, eu tenho o número de telefone da rádio aqui de Rio do Meio, daí o zap zap, né? Uhum. Então daí eu falo com vocês aí, tá bom? Um abração.
0: Olha,
1: aí, um abraço aí.
0: Então é isso, gente. Venham aqui na rádio também para conversar um pouquinho aí com a gente, com nossos ouvintes aqui também. O Paulinho Haas veio aqui a primeira vez enquanto eu tô aqui, mas ele já veio várias vezes aqui no programa da Aninha também. E é isso então, agora 3 horas e 29 minutos, apoio cultural girando sol, prazer em cada cuidado, a UTI do Hospital São José já salvou vidas de pacientes de 53 municípios, fortalecendo a saúde de toda a região, rede de saúde da Divina Providência, cuidado amoroso à vida, promoção 45 anos, Sicredi Região dos Vales, são 4,5 milhões em prêmios na região, participe. 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E assim a gente vai seguindo na companhia aqui da Rádio Integração. Bora seguir com música.

0: 10:43.
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E agora, 3 horas e 46 minutos. E Paulinho já se despediu aqui da companhia junto comigo. 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E é isso aí, vamos seguindo a companhia. Deixa eu ver aqui se nosso WhatsApp tem alguma mensagem aqui. Ah, aqui já pedindo música. Logo, logo eu toco aqui. E vamos seguindo então.

0: 4:02.
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agora 4:06 e o tempo tá ficando pretinho, nosso céu, né? Tá ficando já com um tempinho bem com cara de chuvoso, mas ainda não começou a chover, o sol ainda aparece, pelo menos aqui no bairro Bela Vista, só tá preto, tá bem escuro o céu hoje. Agora, né? A partir das 4 agora. 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E assim a gente vai seguindo.

0: 4:20.
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Podem me dar um cartãozinho que eu vou estar indo também, né? Mas só se o cartão for dado. 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E é isso aí, minha gente. Vamos seguindo com a programação. Bora lá. Música.

0: 4:40. 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

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Agora 4 horas e 46 minutos e assim eu me despeço da companhia. Aninha já está aqui nos estúdios para fazer a hora com vocês das 5 até as 7 horas da noite. Nos vemos amanhã já no programa Amanhã Integração Nudinho nas unidades móveis e na parte da tarde a partir da 1 hora. Até lá, se cuidem e ainda temos previsão de chuva para hoje e para amanhã. Então cuidado aí quem mora mais nessas áreas que são alagáveis.

0: 5:01.
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Boa tarde, amigos ouvintes da Rádio Integração. Agora são 5 horas e 7 minutos. A temperatura marca 20 graus. A gente agradece a sua companhia e deseja que este fim de tarde seja leve, tranquilo e cheio de boas notícias. Hoje, 29 de julho, celebramos o Dia Mundial da Lasanha, uma homenagem a um dos pratos mais queridos da culinária, perfeito para reunir a família ao redor da mesa. Também lembramos o Dia de Santa Marta, exemplo de acolhimento, dedicação e serviço ao próximo. E a data marca ainda o Dia Internacional do Tigre, criado para conscientizar sobre a prevenção dessa espécie tão importante para o equilíbrio da natureza. E para refletirmos neste fim de tarde, a vida não é feita apenas de grandes acontecimentos. São os pequenos gestos, uma conversa sincera, um sorriso, um abraço, um café compartilhado ou uma mensagem inesperada que torna os dias especiais. Quando aprendemos a valorizar esses momentos simples, percebemos que a felicidade esteve ao nosso lado o tempo todo, esperando apenas que a gente olhasse com mais carinho. Fique com a gente, a programação da Rádio Integração continua levando informação, boa música e muita companhia para você. Eu sou a Ana Schwember e depois do Tarde Show com o Gabriel, eu fico com você até às 19 horas. Para participar, o telefone é o 3716-2188 e o nosso WhatsApp é o 99744-2711. Vamos juntos curtir Banda Flor de Lis, Uma Linda Mulher. 5 e 9. Boa tarde.

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4: 5 horas e 21 minutos.

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bem, agora são 5:27. Por aqui seguimos a programação do fim de tarde da Rádio Integração. A temperatura marcando agradáveis 20 graus. E aí, tudo bem? Tudo certinho? Bora lá comigo, a Ana. 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Um abraço aqui para a colega Marlise Fir, que hoje esteve aí num evento na cidade de Estrela. O evento ocorreu das 9 às 4 horas da tarde. Um evento voltado aí à área do turismo. Então a gente traz aqui, né? Marlise passou para mim que o Ministério do Turismo, em parceria com a Associação dos Municípios de Turismo da região dos Vales, a Amtur Vales e a Prefeitura de Estrela, promoveu nesta quarta-feira, dia 29, um encontro para apresentar as linhas de crédito do Fugetur e os serviços técnicos do Cadastur. Nossa colega, então, acompanhou o evento, que contou com a presença do ministro do Turismo do Brasil, responsável por apresentar as oportunidades de financiamento oferecidas pelo Fugetur e destacar a importância do Cadastur para o fortalecimento do turismo. A programação foi realizada na Câmara de Vereadores de Estrela, reunindo autoridades, gestores públicos, empresários e profissionais do setor turístico do Vale do Taquari. Lá também o Marcelo Schneider, a vice-prefeita Andréia Suzana Langbarch, Daniel Fontana, o Joner Kern, quem mais também esteve por lá, né? A galerinha aí de Arroio do Meio. Então, Leandro Arenhar também, forte abraço aí para todos. E ainda aqui a Marlise me passou também que teve a presença do... Deixa onde é que tá mesmo aqui, né? Que não é exatamente o cargo dele, mas esteve presente o Gustavo Feliciano, né? Então aí, pessoal que esteve presente neste evento hoje. Tá comigo aqui na audiência ele, Charles Edu, mandou uma foto. Isso é lá na tua rua, Charles? A água tá chegando? Rua Quintino Bocaiúva, no bairro Oriental e Estrela, está fechada e com água. Boa tarde, lindinha, tô por aqui, cheguei, Charles Edu Samcam de Estrela, Rio Grande do Sul. Cuidado aí, Charles, olha só, a enchente tá chegando lá na casa do Charles e ainda tá aumentando, né? Menos aí, não parou ainda, parece que agora deu aí uma parada, né? Em Roca Salles aí parou de aumentar as águas, mas aqui Arroio do Meio ainda não tá despachando muito não, né? Então ainda tem a tendência aí de aumentar um pouquinho mais. Vamos lá curtir Banda Estilo Brasileiro, Juntando Moedas, 5:30. Boa tarde.

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5: 5 horas e 41 minutos.

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agora, faltando 10 minutos para 6 horas da tarde, queremos mandar um abraço muito especial ao nosso amigo e fiel ouvinte, o Vendelino Bildauer, lá do Morro Leão, em Capitão, que ligou para conversar com a gente. Hoje a ligação veio com um tom diferente. O Vendelino nos contou que está triste porque precisou se despedir de mais um grande amigo. Infelizmente, momentos assim fazem parte da vida e nos lembram do quanto é importante valorizar as pessoas enquanto elas estão ao nosso lado. Vendelino, receba o nosso carinho, a nossa solidariedade, um abraço apertado de toda a equipe da Rádio Integração. Que Deus conforte o seu coração, fortaleça a família, os amigos e que as boas lembranças de quem partiu permaneçam para sempre vivas na memória de todos nós. E muito obrigado pela audiência e por confiar em compartilhar esse momento conosco. Estamos com você, Vendelino, João, aí no Morro Leão. Forte abraço para os amigos.

vamos lá, né? Charles Edu tá na audiência. Antes da gente seguir aqui com a nossa programação, então um abraço muito especial aí pra você, Charles, que está sempre participando e contribuindo com a Rádio Integração. Ele nos enviou uma foto da rua Quintino Bocaiúva, lá do bairro Oriental e Estrela, mostrando a rua tomada pela água. E depois mandou uma foto, onde diz: essa foto que eu tirei da minha casa até na enchente, ainda tá longe, mas mais uma vez já chegou aqui. Charles, muito obrigada por compartilhar esse registro e por manter a

gente informado sobre a situação aí na sua região. A gente torce para que a água baixe logo e que os moradores possam aí, passem, né, por esse momento com segurança e tranquilidade. Receba o nosso carinho, a nossa solidariedade e um agradecimento especial pela audiência de sempre. Um grande abraço para você.

0: 6:01.
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agora são 6:05. Bom fim de tarde pra você. 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E um agradecimento mais do que especial vai para o nosso ouvinte Charles Edu, que mais uma vez soltou a criatividade e arrancou muitas risadas daqui da gente dos estúdios, hein? Ele fez uma montagem com a minha foto e me colocou toda chique, elegante aí em um estabelecimento, comprando uma tomada de luz e não economizou nos detalhes. Vestido florido, brincos, colar, um relógio. Fiquei bonita. Só faltou mesmo a sacolinha de compras na mão. Charles, muito obrigada pelo carinho, pelo bom humor e por dedicar um tempinho aí para fazer essas artes que alegram o nosso dia e também divertem os ouvintes da Rádio Integração. Pessoas como você deixam a nossa programação ainda mais leve e especial. Um abraço bem apertado para você e continue mandando essas obras de arte, porque a gente adora e a audiência também se diverte muito. Ele comentando aqui, né? Olha só, né? Ele comentou aqui na arte, quero uma tomada. Eu fui comprar lá no estabelecimento, então, comercial, uma tomada. Aí o atendente, o vendedor pediu, quero uma tomada macho ou fêmea. E aí eu coloquei uma tomada para ligar e não fazer criação. Charles, tu tá aqui, tá, hein? Tá serelepe hoje. E olha, muito legal mesmo aí. Aqui eu tô recebendo mais uma mensagem de carinho aqui do nosso ouvinte, então a gente vai agradecer também ao nosso ouvinte, o Ricardo. Ele tá na sintonia do programa aí, então, e mandou uma mensagem grande aqui pra gente, onde é que diz mais ou menos assim, deixa eu ler ela aqui na íntegra, né? A mensagem do Ricardo. Ele manda aqui, né? E no meio de tanta pressa, eu aprendi que nem tudo que é urgente é importante. O mundo grita, mas a paz sussurra. E eu escolhi prestar atenção no que sussurra. Não é sobre ter tudo, é sobre estar inteiro. Não é sobre ir longe, é sobre saber onde repousar. Porque no fim do dia, o que realmente cura não é o aplauso, é o abraço. Não é a conquista, é o descanso. E quando o coração encontra esse lugar simples e verdadeiro, ele entende que já tem o suficiente. Uma excelente noite de sono e descanso a todos. Um abraço. Então, nosso muito obrigado ao querido ouvinte Ricardo, que mais uma vez compartilhou uma linda mensagem conosco e com todos os amigos da Rádio Integração. São palavras que nos fazem refletir sobre o verdadeiro valor da vida. Lembrando que nem tudo que é urgente é realmente importante. Em meio à correria do dia a dia, é sempre bom parar um instante, ouvir o que o coração sussurra e valorizar os abraços, o descanso e a paz que encontramos nas coisas mais simples. Ricardo, muito obrigada pelo carinho, pela companhia de sempre e por dividir essa bela reflexão com todos nós. Que Deus abençoe você e sua família. Um grande abraço e continue sempre ligado na Rádio Integração, porque a sua participação deixa a nossa programação ainda mais especial. E ele coloca ainda, hoje estamos com o nosso neto, Atílio, aqui no sítio. Um abraço aí pro seu neto e pra sua esposa também, tá bom? Ricardo, valeu aí pela companhia. Banda Rosas.

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1: 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Amanhã, quinta-feira, 30 de julho, a temperatura varia entre 15 e 21 graus. Uma área de alta pressão passa a atuar sobre o sul do Brasil, trazendo mais estabilidade para o tempo aqui no Vale. O dia começa com bastante nebulosidade e ainda há uma pequena possibilidade de chuva fraca e bem isolada durante a madrugada ou nas primeiras horas da manhã. Ao longo do dia, as nuvens diminuem gradualmente e o sol volta a aparecer entre elas, garantindo tempo firme em toda a região. As temperaturas permanecem amenas durante praticamente todo o dia. A probabilidade de chuva é de 40%, com acumulado previsto de apenas 2 milímetros. E a temperatura nesse exato momento, marcando aí 19 graus. 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

E por aqui seguimos, agora são 6:29 e vamos olhar aqui participação através do nosso WhatsApp. Tô recebendo um vídeo, deixa eu ver, Jesus amado, quanta coisa, o cachorro, o mato, os cachorros brincando, se divertindo ali, né? Os filhotes. E a mensagem aqui, então, do nosso querido ouvinte, o João Bildauer. Boa noite, não precisei ir na roça hoje, o cachorro tinha saído com a carretinha. Ai, João, um abração especial aí pra você, que está sempre participando da nossa programação. Hoje, então, ele mandou esse vídeo muito divertido do cachorro dele e contou, né? Que não precisou ir na roça. O cachorro tinha saído com a carretinha. Que curioso, olha só, hein, João? Desse jeito, o parceiro de quatro patas já está fazendo o serviço e dando conta do recado, hein? Obrigada pelo vídeo, pela brincadeira e pelo carinho de sempre. A participação de vocês deixa o nosso fim de tarde mais alegre. Um grande abraço a ti e ao Vendelino. E vamos de música!

Faltando 24 minutos para 7 da noite. Alô, meu amigo, farta tudo, agora não farta nada, diz ele para mim aqui numa ligação. Muito obrigado pela ligação, pelo carinho da audiência. É sempre uma alegria aí receber a tua participação aqui na Rádio Integração. E atendendo ao teu pedido, já está rodando Fica Amor com o Alemão do Forró. Grande abraço aí, farta tudo. Valeu demais aí pela companhia e segue ligado com a gente. Bora lá.

0: 6:43.
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Temperatura atualizada, marcando nesse momento 19 graus. Hoje, quarta-feira, Dia Internacional do Sofá, como diz aí o nosso colega Helmo, tá amanhã cedinho te fazendo companhia das 6 às 8. Depois tem o Manhã Integração com o Dinho Drebes, à tarde com o Gabriel Calcin. E assim chegamos ao fim de mais um encontro aqui na Rádio Integração. Muito obrigado pelo carinho da sua audiência, pelas mensagens, pelos pedidos de música e por fazer companhia pra gente durante mais este fim de tarde. Cada participação torna a nossa programação ainda mais especial. E que a sua noite seja de paz, de descanso e de esperanças. Se o dia foi bom, agradeça. Se o dia foi difícil, lembre-se que amanhã sempre traz uma nova oportunidade para recomeçar. Nunca perca a fé, porque as melhores histórias da vida são escritas um dia de cada vez. Fique com Deus, cuide de quem você ama, valorize os pequenos momentos e nunca deixe de espalhar gentileza por onde passar. Uma excelente noite para você e até o nosso próximo encontro. Beijão no coração, Deus te abençoe. Ótima noite. Tchau!

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1: Olá, boa noite.
2: Boa noite para você que nos acompanha em todo o país.
1: Quarta-feira, 29 de julho de 2026.
2: Vamos ao destaque do dia.
1: Pensão alimentícia poderá ser paga de forma automática via Pix.
2: Ligue 180 para denúncias de violência contra a mulher deverá ser divulgado em locais de grande circulação. Graziele Bezerra.
0: O Ligue 180 funciona todos os dias, 24 horas por dia e é gratuito.
1: Anvisa registra 5 novos medicamentos à base de semaglutida.
2: Remédio para diabetes também vem sendo usado em tratamentos de controle da obesidade.
1: E ainda, ciência para todos.
2: Exposição apresenta pesquisas que impactam o dia a dia do cidadão durante reunião anual da Sociedade Brasileira para o Progresso da Ciência.
1: Quem fala com a gente sobre o tema é Germana Pires, secretária de Ciência e Tecnologia para o Desenvolvimento Social.
3: Tem que visitar a exposição, vai conhecer pesquisas voltadas para a saúde, meio ambiente, tecnologia, a ciência que ela está presente no dia a dia de cada um.
2: Hoje, na apresentação da Voz do Brasil, Mariana Jungmann e Luciano Seixas.
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2: A partir de agora, a divulgação do Ligue 180, canal de denúncias de violência contra as mulheres, deverá ser ampliado.
1: E o pagamento de pensão alimentícia poderá ser feito de forma automática, via Pix, mediante decisão judicial.
2: Além disso, foi regulamentado o projeto que prevê a monitoração eletrônica do agressor.
4: A lei que prevê o monitoramento eletrônico do agressor foi regulamentada. Com isso, ficam estabelecidos mecanismos para o funcionamento do dispositivo de segurança que alerta sempre que o agressor viola o perímetro de exclusão determinado judicialmente. O alerta deverá ser enviado simultaneamente à vítima e à unidade policial responsável pelo atendimento. Nesta quarta-feira, também foi regulamentada a criação de um sistema nacional de informações que reúne, organiza e sistematiza dados sobre formas de violência contra as mulheres. Foi definido ainda que a partir de agora o pagamento da pensão alimentícia pode ser feito via Pix, mediante decisão judicial, e a divulgação do Ligue 180 para denúncias de violência contra a mulher deve ser ampliada, como explica a ministra das Mulheres, Márcia Lopes.
5: Todos os espaços públicos, privados, têm a responsabilidade, o dever de colocar o Ligue 180. O fortalecimento da rede de atendimento e a mudança de cultura.
4: O Ligue 180 funciona todos os dias, 24 horas por dia e é gratuito. Ele oferece atendimento, orientação, acolhimento e encaminhamento para a rede de proteção às mulheres. Para a Voz do Brasil, com locução de Graziele Bezerra, reportagem de Edinaldo Júnior.
1: Foram divulgados hoje os resultados do novo CAGED.
2: Em junho foram criados 145 mil postos de trabalho.
1: Todos os meses o estudo aponta o panorama do emprego formal no país.
6: Em junho de 2026, foram criados no país 145.161 postos de trabalho com carteira assinada. O estoque de empregos, ou seja, a quantidade total de vínculos seletistas ativos em junho, alcançou 48.032.308 postos, um crescimento de 0,3% em relação ao estoque registrado em maio. O ministro do Trabalho e Emprego, Luiz Marinho, falou dos destaques.
7: Dos 5 grandes grupos, teve saldo positivo. Serviços, 74.514. Agropecuária, 22.898. Comércio, 19.177. Indústria, 14.438. E construção, 12.136.
6: No acumulado de 12 meses, foram criados 942.854 postos de trabalho. O novo CAGED é utilizado desde janeiro de 2020 para captar, registrar e divulgar as estatísticas oficiais sobre o mercado de trabalho formal no Brasil. Atualmente, todas as empresas estão obrigadas a declarar as movimentações de trabalhadores por meio do E-Social. Os dados utilizados no novo CAGED são captados dos sistemas E-Social, CAGED e Empregador Web. Reportagem Luana Karen.
2: O setor hortigranjeiro movimentou mais de 16 milhões de toneladas no ano de 2025.
1: É o que mostra o levantamento divulgado hoje pela Companhia Nacional de Abastecimento sobre as vendas das centrais de abastecimento.
8: Morador de Brasília, Anderson Gimenez, costuma fazer as próprias marmitas para levar para o trabalho. Para isso, compra frutas e hortaliças semanalmente na central de abastecimento do Distrito Federal.
9: A gente faz a feira da semana, então a gente compra desde ovos lá, a gente encontra ovos caipira, a gente encontra todo tipo de variedades de frutas, todo tipo de hortaliça, verduras e legumes a gente compra lá. Então tem essa facilidade de nós encontrarmos todos os produtos da nossa necessidade em um mesmo local. E a qualidade das frutas e das verduras, eles são de primeira, tá?
8: O levantamento da Companhia Nacional de Abastecimento mostra que as ceasas do país movimentaram 16 milhões de toneladas em 2025, totalizando mais de 16 bilhões de reais. As centrais com maior volume de vendas foram a Companhia de Entrepostos e Armazéns Gerais de São Paulo, com quase 3 toneladas, o Mercado Municipal de Juazeiro, na Bahia, com 1 milhão e 600 mil toneladas, e a Ceasa Minas, localizada em Contagem, com 1,5 milhão de toneladas. Para as hortaliças, as vendas aumentaram em 6 unidades, com destaque para Rio Branco, no Acre, com crescimento de 44%, Belo Horizonte e Foz do Iguaçu, que tiveram alta de 4%. Nas frutas, a Ceasa de Rio Branco também liderou as vendas, com alta de 24%, seguida por Goiânia, capital de Goiás, que teve crescimento de 21%. Os dados sobre as vendas nas centrais de abastecimento são coletados mensalmente pela Conab, que elabora o boletim hortigranjeiro. Com ele, é possível verificar onde há falta de algum produto ou excesso de produção, o que ajuda no planejamento dos agricultores, como explica Flávia Starling, gerente de produtos hortigranjeiros da Conab.
10: Nós recebemos informações dessas centrais atacadistas, esses entrepostos atacadistas, eles nos fornecem informações de comercialização e volume comercializado, e com base nessas informações nós confeccionamos o boletim hortigranjeiro mensal.
8: O levantamento mostra ainda que o país exportou 1,3 milhão toneladas de frutas em 2025, um aumento de quase 20% em relação a 2024. Os destaques foram a manga, melão, melancia, limão e lima, tendo como principal destino a União Europeia. Reportagem Nazi Brum.
2: Embora possa parecer uma coisa restrita às universidades e institutos de pesquisa, a produção científica está presente no cotidiano de todos nós.
1: E quem faz ela acontecer no Brasil está reunido ao longo desta semana no Rio de Janeiro para o encontro anual da SBPC, a Sociedade Brasileira para o Progresso da Ciência.
2: Neste período está sendo promovida a ExpoTIC, feira que reúne unidades de pesquisa vinculadas ao Ministério da Ciência, Tecnologia e Inovação, universidades, entidades governamentais e o setor empresarial.
1: E para saber mais sobre o que acontece nesses dois espaços, nós conversamos com Germana Pires, secretária de Ciência e Tecnologia para o Desenvolvimento Social. Acompanhe. Secretária, bem-vinda. É um prazer ter a senhora conosco aqui na Voz do Brasil. Vamos falar então da ExpoTIC, né, que começou, a exposição que abriga o Ministério da Ciência, Tecnologia e Inovação, dentro da reunião anual da Sociedade Brasileira para o Progresso da Ciência, a SBPC. O que é esperado da exposição esse ano, secretária?
11: Te agradeço o convite para estar aqui na Voz do Brasil com vocês. A gente chama de ExpoTec, ExpoTIC. A ExpoTec é um dos grandes espaços de popularização da ciência do Brasil. É um ambiente mais visitado da reunião anual da SBPC. Né? E nesse ano o Ministério da Ciência e Tecnologia, ele traz quase todas as suas unidades de pesquisa, são 28 unidades de pesquisa apresentando projetos, tecnologias, iniciativas desenvolvidas em diversas áreas do conhecimento. Quem vier aqui, quem visitar a exposição, vai conhecer pesquisas voltadas para saúde, meio ambiente, biodiversidade, tecnologias, inclusão, desenvolvimento sustentável, enfim. Vai ser uma oportunidade para todos, né, que atuam na área de pesquisa, como estudantes, professores, e os diversos pesquisadores possam, e as pessoas, né, as famílias também, crianças, possam conhecer a ciência que ela está presente no cotidiano, no nosso cotidiano, né, no dia a dia de cada um. A ciência que melhora a qualidade de vida das pessoas.
2: A reunião anual da SPPC também é um evento super relevante, porque reúne a nata do pensamento científico do país, né? A senhora pode nos falar mais sobre o que é a SBPC e o que acontece nessa reunião anual?
11: A SBPC é uma entidade, né? Uma das mais tradicionais entidades científicas do Brasil. Já há 7 décadas, essa é a 78ª reunião anual da SBPC, e ela reúne pesquisadores, professores, estudantes, gestores públicos e representantes de diversas instituições públicas e privadas, além da sociedade em geral, né, para poder discutir ciência, discutir o progresso da ciência, né, a ciência voltada para o desenvolvimento do nosso desenvolvimento do país. Na SBPC acontecem, assim, tem uma programação densa e ampla, onde são realizados painéis, conferências, mesas redondas, minicursos, atividades culturais, uma série de ações voltadas para a popularização e divulgação da ciência.
1: E nesse ano, né, secretária, o encontro tem um tema que é o Ciência para Todos, Soberania, Desenvolvimento e Inclusão. Como é que esses três pilares se relacionam, influenciam a produção científica no país?
11: Exatamente. Esses três conceitos, eles estão profundamente conectados. Eu represento a Secretaria Nacional de Ciência e Tecnologia para o Desenvolvimento Social, e existe algo que é muito importante, que a ciência esteja voltada para mudar a qualidade de vida das pessoas, né? Então, quando a gente fala em soberania, estamos falando da capacidade do país de produzir conhecimento, de desenvolver tecnologias e formar pessoas para enfrentar os seus próprios desafios. O desenvolvimento acontece quando esse conhecimento gera inovação, fortalece as instituições diversas, melhora os serviços públicos, impulsiona a economia, contribui para soluções sustentáveis. Nesse aspecto, o que significa a inclusão? Garantir que a ciência beneficie toda a população, reduzindo as desigualdades, ampliando oportunidades, garantindo que todas as pessoas tenham acesso às oportunidades, né, aos seus direitos sociais.
2: E a reunião também terá espaços temáticos, né, voltado para os jovens, para a discussão racial, para a cultura. Como é que vão funcionar esses debates?
11: Isso mesmo. Aqui tem um espaço amplo na SBPC Jovem, uma grande participação da juventude, de jovens pesquisadores. E a programação, de fato, é bem diversificada. Tem uma série de espaços voltados para o diálogo, cultura, educação, igualdade racial, no contexto das mesas redondas, da apresentação das pesquisas, enfim, é uma programação ampla, né, que apresenta essas diversas pesquisas desenvolvidas Brasil afora, em todas as universidades públicas, privadas, enfim.
1: A gente está falando aqui de dois eventos, vamos dizer assim, paralelos, né, que se relacionam. A reunião da SBPC e a Expo TIC. E aí, voltando a falar da exposição, um pouco mais, secretária, ela vai reunir aí 28 unidades de pesquisas que são vinculadas ao Ministério da Ciência, Tecnologia e Inovação, né? A senhora pode dar exemplos pra gente do que são essas unidades, que tipos de pesquisas elas fazem?
11: Sim, bem, o Ministério tem 29 unidades de pesquisa que são vinculadas ao Ministério de Ciência e Tecnologia, 28 estão participando conosco aqui desse evento. As unidades de pesquisa, elas atuam em áreas muito diversas e refletem a amplitude da ciência produzida no Brasil. Existem instituições dedicadas a pesquisas espaciais, biodiversidade amazônica, mudanças climáticas, tecnologias da informação, materiais avançados, energias, tecnologias nucleares, matemática aplicada, astronomia e tecnologias voltadas para o desenvolvimento social. Eu vou dar um exemplo, claro, por exemplo, o INSA, né, a Unidade Nacional do Semiárido, que desenvolve pesquisas voltadas para combater a seca no Brasil, para a produção de alimentos, para poder trabalhar, por exemplo, a dessalinização. Né, a gente tem um projeto no Ministério desenvolvido pelo INSA de dessalinização da água, produção de alimentos no semiárido, buscando combater a seca e combater a fome no Brasil. Então, esses projetos poderão, né, podem ser visitados aqui nos estandes das nossas unidades vinculadas.
2: Muito bem, nós conversamos com a secretária de Ciência e Tecnologia para o Desenvolvimento Social do Ministério da Ciência, Tecnologia e Inovação, Germana Pires. Muito obrigado por sua entrevista aqui à Voz do Brasil.
11: Eu agradeço a Voz do Brasil, sempre presente no dia a dia. Deixo o convite para todas as pessoas que quiserem participar aqui da SBPC e conhecer as pesquisas desenvolvidas no Brasil. Estamos aqui na Universidade Federal Fluminense, no Rio de Janeiro. Muito obrigada.
1: 5 novas canetas de semaglutida foram aprovadas pela Vigilância Sanitária e registradas nessa quarta-feira.
2: O medicamento ajuda no controle de doenças como a diabetes e é usado também no tratamento contra a obesidade.
1: E nós vamos entender agora como essa substância age no organismo na reportagem de Gabriela Noronha.
12: Os medicamentos à base de semaglutida são usados no tratamento de doenças crônicas como obesidade e diabetes. Trata-se de uma substância sintética que imita a ação do hormônio GLP-1, responsável pelo controle da glicemia no organismo, entre outras funções, como explica a médica endocrinologista Monalisa Azevedo.
13: Ela favorece o controle da glicose porque ela estimula a liberação de insulina e ela também influencia outros fatores do organismo, exerce um papel de induzir saciedade, inibir um pouco o apetite, controlar a compulsão alimentar e também estimular o gasto energético.
12: Nesta quarta-feira, 5 novas canetas emagrecedoras que têm semaglutida como princípio ativo foram aprovadas pela Anvisa, Agência Nacional de Vigilância Sanitária. Os medicamentos são voltados para o tratamento de pacientes adultos com diabetes tipo 2 e autorizados para uso complementar à dieta e exercícios, mas devem ser indicados e acompanhados sempre por um especialista, como destacou a endocrinologista Monalisa Azevedo.
13: A gente está falando de medicação e toda medicação é sujeita a efeitos adversos. Afinal de contas, a gente está trazendo uma substância artificial para dentro do corpo. E é por isso que é tão importante o acompanhamento médico.
12: A medicação feita com acompanhamento médico ajudou a servidora pública Carolina Abreu a vencer a obesidade depois de muitas tentativas para perder peso.
14: Desde muito nova, eu sofri com efeito sanfona, né? Tenta fazer dieta restritiva e daí não dá certo, e aí engorda, e aí emagrece. Então, eu resolvi procurar um endocrinologista e comecei a fazer o uso.
12: O processo de autorização dos medicamentos inclui a realização de estudos clínicos, avaliação de documentos e inspeção da linha de produção. Reportagem Gabriela Noronha.
2: E a gente continua falando dessas canetas emagrecedoras para fazer mais um alerta.
1: A Anvisa lembra que a retatrutida, uma medicação que ainda está em fase de pesquisa, não está aprovada para uso em nenhum país do mundo.
2: Assim como no Brasil, a empresa responsável por desenvolver essa medicação ainda não solicitou registro em nenhuma agência reguladora internacional.
1: A Anvisa reforça que o uso de um medicamento sem registro apresenta riscos à saúde, com efeitos colaterais desconhecidos.
2: Além disso, não há garantia de que o produto contenha o princípio ativo declarado, nem a quantidade informada.
1: Vale lembrar que o comércio de medicamentos irregulares é considerado crime pelo Código Penal.
2: Atenção, moradores das comunidades ribeirinhas de Santarém, Belterra e Aveiro, na bacia do Rio Tapajós.
1: A partir de agosto, o navio Hospital Abaré realiza novas expedições com consultas e exames gratuitos.
2: A embarcação atua como unidade básica de saúde fluvial itinerante e os atendimentos ocorrem por triagem e demanda espontânea das 8 da manhã às 6 da tarde.
15: Administrado pela Universidade Federal do Oeste do Pará, UFOPA, o navio Hospital Escola Baré, que atua como uma unidade básica de saúde fluvial itinerante, divulgou o calendário das próximas expedições e as orientações para acesso aos atendimentos nas comunidades ribeirinhas da bacia do Rio Tapajós, no Pará. Os serviços gratuitos são oferecidos nos municípios de Santarém, Belterra e Aveiro. O atendimento ocorre nas chamadas comunidades polo, com triagem e demanda espontânea. Para o cadastro no Sistema Único de Saúde SUS, é necessário apresentar documento oficial com foto, CPF, cartão do SUS, além da caderneta de vacinação. Gestantes devem levar a caderneta de pré-natal e pacientes em acompanhamento podem apresentar exames anteriores. As consultas de rotina são realizadas das 8 horas da manhã ao meio-dia e das 2 às 6 da tarde. Enquanto o navio estiver ancorado, também há plantão para casos de urgência. O cronograma prevê expedições entre os meses de agosto e outubro, com datas definidas para as regiões de Santarém, Aveiro e Belterra. Para saber mais, acesse ridh.ufopa.edu.br ou envie e-mail para ridh@ufopa.edu.br. Dilson Santa Fé, para a Voz do Brasil.
2: Direitos da infância, projetos voltados à redução da vulnerabilidade de crianças e adolescentes podem participar de edital do BNDES.
1: Serão selecionados até 8 projetos para promoção, proteção e garantia de direitos da juventude.
16: Os projetos devem atender a pelo menos um dos 5 eixos prioritários, que incluem assistência social, segurança alimentar, proteção contra a violência doméstica e sexual e prevenção ao uso de drogas. Com ações a serem executadas no Rio de Janeiro, São Paulo, Recife e Brasília, o apoio total pode chegar a 15 milhões de reais em recursos de doações incentivadas aos fundos dos direitos da criança e do adolescente. De acordo com o chefe do Departamento de Projetos Culturais do BNDES, Andrés Cortes, os recursos que viabilizam esse edital são obtidos a partir do mecanismo de incentivo fiscal previsto no Estatuto da Criança e do Adolescente e que se destina a ações que vão desde a prevenção da violência até o acesso à educação, saúde e cultura.
17: Esse edital visa destinar até 15 milhões para projetos sociais que garantam a diminuição de vulnerabilidades sociais ligadas à infância e à juventude.
16: As inscrições dos projetos podem ser feitas até o dia 25 de agosto. Você pode obter mais informações sobre o edital no site bnds.gov.br/edital-FCA-2026. Reportagem André de Barros Lima.
1: Última notícia, em nota divulgada há pouco pela Secretaria de Comunicação Social da Presidência da República, o governo brasileiro repudiou o anúncio feito pelos Estados Unidos de prorrogar por mais um ano a declaração de emergência nacional em relação ao Brasil.
2: Segundo a nota, é inteiramente descabido caracterizar o Brasil como uma ameaça aos Estados Unidos, especialmente à luz dos históricos laços diplomáticos e da amizade que une os dois povos.
1: Essas foram as notícias do governo federal.
2: Fique agora com o Minuto do TCU. Em seguida, as notícias do Poder Judiciário e do Congresso Nacional. Boa noite.
1: Boa noite para você e até amanhã.
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22: Supremo Tribunal Federal solicita informações ao Legislativo e ao Executivo sobre emendas parlamentares. TSE destaca fabricação da urna eletrônica em 30 anos de implantação do processo eletrônico. E para o STJ, segurado com HIV, mesmo assintomático, tem direito à indenização por invalidez funcional permanente. Boa noite, eu sou Marcela Luísa. O ministro Flávio Dino, do Supremo Tribunal Federal, solicitou informações ao Legislativo e ao Executivo em uma ação movida pelo partido Rede Sustentabilidade contra o modelo atual das emendas parlamentares impositivas. Na ação, o partido questiona mudanças na Constituição que autorizam parlamentares a destinarem verbas sem garantias suficientes de prestação de contas, transparência e controle de conflitos de interesse. Diante do pedido do partido, o ministro Flávio Dino solicitou informações ao presidente da República e aos presidentes da Câmara e do Senado, estabelecendo o prazo de 10 dias para a resposta. O ministro relator determinou que os poderes executivo e legislativo apresentem uma proposta detalhando o papel de cada agente público no ciclo da execução das emendas, definindo inclusive as responsabilidades dos parlamentares que indicam os recursos e os seus destinatários. Tribunal Superior Eleitoral destaca fabricação da urna eletrônica em seus 30 anos de implantação do processo eletrônico. O projeto é 100% nacional, pertence à Justiça Eleitoral e passa por rigoroso processo de auditoria. Estevam Furtado.
23: Há 3 décadas foram desenvolvidos 14 modelos de urna eletrônica e produzidos quase 1,5 milhão de equipamentos. O TSE elabora todas as especificações técnicas e de segurança que devem ser seguidas pelas empresas vencedoras das licitações. Após a aprovação do protótipo, a fabricação e os testes são acompanhados por servidores e técnicos da Justiça Eleitoral.
22: Segurado com HIV, o vírus da AIDS, mesmo sem sintomas, tem direito à indenização por invalidez funcional permanente. Esse entendimento é do STJ. Fátima Ochoa.
24: O militar com HIV foi considerado incapaz para as atividades militares. Ele tinha seguro coletivo com cobertura para invalidez funcional permanente total por doença. A Justiça de Rondônia determinou o pagamento da apólice, mas a seguradora recorreu ao STJ, alegando que o militar estava assintomático e não teria perdido a autonomia. Só que a terceira turma concluiu que, no caso de pessoas com HIV, a noção de perda da existência independente exigida para a indenização securitária deve considerar a irreversibilidade da infecção e a dependência contínua de tratamento médico, como nessa hipótese. Assim, concluiu que o militar tem direito à indenização por invalidez permanente. A relatora foi a ministra Nancy Andrighi.
22: Para garantir que um empregador pague uma dívida trabalhista, a justiça determina que o passaporte seja apreendido. Mas tem um detalhe: para o Tribunal Superior do Trabalho, é preciso considerar outras possibilidades antes disso. Rocine Gomes.
25: Um caso que ilustra essa questão envolve um português que mora no Brasil. Ele teve o passaporte apreendido por passar anos sem pagar a dívida. Ao julgar o processo, o TST decidiu pela liberação do documento. O motivo é que a instância anterior não analisou outras medidas antes de tomar essa decisão. Por exemplo, se o homem ocultou o patrimônio ou tinha um estilo de vida que demonstrava a possibilidade de pagar a dívida. Por isso, passaporte liberado.
22: Ministério Público Federal denunciou 216 pessoas por tráfico humano e contrabando de migrantes entre 2025 e 2026. As denúncias são resultado do trabalho da unidade especializada no combate a esses crimes, que completa 2 anos este mês. Vanessa Pereira.
3: Desde 2024, o MPF centralizou as investigações sobre tráfico de pessoas na Unidade Nacional de Enfrentamento do Tráfico Internacional de Pessoas e Contrabando de Migrantes. Em 2 anos de atuação, a unidade participou de mais de 1.100 processos judiciais. De 2025 até junho deste ano, 216 pessoas foram denunciadas à Justiça. 79 por tráfico internacional de pessoas e 137 por contrabando de imigrantes.
22: 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Uma boa noite e até amanhã.
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1: Eu sou Paula Groba.
2: E eu sou Ricardo Nakaoka.
1: E estes são os destaques de hoje do Jornal do Senado, que começa agora.
2: PEC da Segurança Pública chega ao Senado após modificações na Câmara.
1: Projeto suspende prazo para pesquisadoras durante licença maternidade.
2: Grupo de senadores cobra órgãos e propõe novas regras após caso do Banco Master.
1: Boa noite.
2: Boa noite.
1: Conciliar a carreira científica com a maternidade ainda é um desafio para milhares de pesquisadoras brasileiras.
2: Com o objetivo de evitar prejuízos à produção acadêmica, a Comissão de Direitos Humanos pode votar na volta das atividades do Senado um projeto que suspende prazos durante a licença maternidade. O repórter Márcio Maturana tem as informações.
3: Pesquisadoras, gestantes ou adotantes poderão ser beneficiadas com a suspensão dos prazos de bolsas, editais e projetos de pesquisa financiados com recursos públicos federais durante a licença maternidade. Isso é o que prevê um projeto que está pronto para votação na Comissão de Direitos Humanos na volta do recesso parlamentar, a partir de 3 de agosto. Pela proposta, o tempo de afastamento será acrescido ao prazo original e não poderá influenciar negativamente a avaliação de produtividade nem a participação em novos financiamentos públicos. A senadora professora Dorinha Seabra, do União do Tocantins, foi relatora de um outro projeto já transformado em lei, que também beneficia pesquisadoras gestantes ou adotantes.
4: Quando ela começou, ela não estava gestante. Ela fica gestante. Ela não pode ficar gestante, porque o prazo vai contar contra ela. O programa vai perder pontuação. E aí ela tem problema, inclusive, em outras vezes que ela perde a bolsa. Maternidade não pode ser ônus para a mulher. E não pode significar escolha entre carreira, entre formação.
3: O texto em análise na Comissão de Direito Humanos é um substitutivo da senadora Mara Gabrilli, do PSD de São Paulo, a um projeto apresentado pela senadora Soraya Tronic, do PSB de Mato Grosso do Sul. Para evitar a sobreposição de normas e oferecer maior segurança jurídica, esse substitutivo incorpora as mudanças propostas a uma lei já existente sobre prorrogação de bolsas de pesquisa no caso de maternidade.
1: E aguarda votação no plenário do Senado o projeto que cria o Exame Nacional de Proficiência em Medicina. A prova será requisito obrigatório para que os recém-formados possam obter o registro profissional nos conselhos regionais. No entanto, ainda há uma divergência sobre qual órgão será responsável pela aplicação. O senador Rogério Carvalho, do PT de Sergipe, apresentou um texto substitutivo para atribuir essa função ao Ministério da Educação. Em junho, o governo também publicou uma medida provisória que prevê que o MEC aplique o exame. A MP ainda depende de análise do Congresso Nacional.
2: Já o senador doutor Irã, do PP de Roraima, relator da proposta na Comissão de Assuntos Sociais, defende que a avaliação seja aplicada pelo Conselho Federal de Medicina. Ao classificar a iniciativa como o projeto mais importante do movimento médico brasileiro neste século, o parlamentar cobrou que o plenário vote a medida o quanto antes.
5: Nós precisamos frear a proliferação desenfreada de escolas médicas nesse país, formando médicos de péssima qualidade e causando muita vulnerabilidade ao povo brasileiro, principalmente ao povo que procura o Sistema Único de Saúde do nosso país.
1: O caso do Banco Master levou o Senado a intensificar a fiscalização sobre o mercado financeiro.
2: No primeiro semestre, um grupo da Comissão de Assuntos Econômicos ouviu autoridades, reuniu documentos e apresentou propostas para evitar novas fraudes. A reportagem é de Marcela Cunha.
6: Criado no início deste ano, o grupo da Comissão de Assuntos Econômicos, que acompanha o caso Banco Master, já ouviu dirigentes do Banco Central, da Comissão de Valores Mobiliários e do Banco de Brasília. O presidente do Banco Central, Gabriel Galípolo, defendeu a atuação da instituição e apontou limitações de pessoal, de tecnologia e de estrutura de fiscalização. Já o presidente interino da CVM, João Carlos Uzeda Scioli, afirmou que o órgão detectou movimentações atípicas do Master desde 2022. O presidente do BRB, Nelson Antônio de Souza, foi questionado sobre as operações realizadas com o Master e os possíveis prejuízos para o Banco Público. O ex-controlador do Master, Daniel Vorcaro, chegou a ter depoimento marcado, mas obteve do Supremo Tribunal Federal o direito de não comparecer. Entre os resultados do trabalho, a CAI retirou o sigilo de parte das auditorias do Tribunal de Contas da União sobre o caso. Presidente do colegiado, o senador Renan Calheiros, do MDB do Alagoas, defendeu a divulgação dos documentos.
7: Nós estamos retirando o sigilo, que é uma auditoria que a sociedade tem total interesse em conhecer. E não sei por que o próprio tribunal decreta sigilo sobre uma auditoria que ele próprio fez.
6: O grupo apresentou ainda 3 projetos para mudar as regras do Fundo Garantidor de Créditos, ampliar o controle sobre a venda de títulos bancários e endurecer as penas para fraudes financeiras.
1: E a criação de uma política nacional de transformação digital no campo está em análise na Comissão de Agricultura. A proposta busca modernizar o setor agropecuário com o uso de tecnologias como a inteligência artificial.
2: O texto também prevê a criação de laboratórios de inovação, a capacitação de agricultores e a oferta de linhas de crédito específicas. O senador Sérgio Petecão, do PSD do Acre, relatou a proposta na Comissão de Ciência e Tecnologia. Na avaliação do parlamentar, a iniciativa democratiza o acesso à tecnologia na agricultura e promove avanços no setor.
8: A iniciativa busca democratizar a conectividade rural, promover capacitação digital e incentivar as pesquisas, o desenvolvimento e a inovação.
1: E a PEC da Segurança Pública chegou ao Senado, mas a proposta de emenda à Constituição que reorganiza o sistema de segurança pública do país será analisada pelos senadores em uma versão diferente da encaminhada pelo Poder Executivo. O texto aprovado pela Câmara dos Deputados destinou parte da arrecadação das apostas esportivas aos fundos nacionais de segurança pública e do sistema penitenciário. Além disso, retirou a redução da maioridade penal de 18 para 16 anos em crimes com violência ou grave ameaça à pessoa, cuja validade dependeria de um referendo popular.
2: Para o senador Camilo Santana, do PT do Ceará, a segurança pública deve ser tratada como uma agenda nacional, baseada na cooperação entre União, estados e municípios e com atuação conjunta dos poderes da República. O parlamentar defende que a proposta seja colocada em votação. No entanto, a PEC depende de decisão do presidente do Senado, Davi Alcolumbre, para começar a ser analisada na casa.
9: O crime organizado não pergunta em quem a vítima votou. Uma bala perdida não escolhe partido. A mãe que perde um filho não quer saber se a solução veio da direita ou da esquerda. Ela quer justiça, ela quer segurança. Nós podemos divergir sobre muitos temas, mas precisamos ser capazes de construir uma agenda com para proteger o povo brasileiro.
1: A programação especial de férias do Congresso Nacional já recebeu mais de 8.500 visitantes na primeira semana de atividades. A agenda gratuita, que segue até o dia 2 de agosto, reúne experiências interativas e atividades voltadas para toda a família.
2: O balanço parcial mostra o interesse do público em conhecer de perto o funcionamento do poder legislativo durante o período de recesso escolar. A reportagem é de Yasmin Rodrigues.
10: A programação especial de férias promovida pelo Congresso Nacional, que tem atraído turistas de diferentes estados brasileiros e até do exterior, busca aproximar os cidadãos do parlamento. Além de conhecer os espaços do Senado Federal e da Câmara dos Deputados, os visitantes podem acompanhar o espetáculo teatral Em Nome da Lei, 200 anos de Congresso, apresentado pelo projeto Visite em Cena, e assistir ao filme em realidade virtual, Eunice, a primeira senadora, que retrata a trajetória da primeira mulher a ocupar uma cadeira no Senado. Diogo Diniz, servidor da Coordenação de Visitação do Congresso Nacional, apresentou os números registrados até agora e o perfil do público que participou das atividades.
11: O destaque é o aumento da presença de crianças, que cresceu 16% em relação ao ano passado. Outra novidade também que chamou a atenção foi o Visite em Cena, que já reuniu mais de 1.300 pessoas. E o filme Eunice, a primeira senadora, também está fazendo sucesso. É um filme em realidade virtual, que já foi visto por mais de 400 pessoas.
10: A programação especial de férias é gratuita. Para participar, basta comparecer ao Congresso Nacional das 9 da manhã às 5 da tarde com um documento oficial com foto. A entrada é livre, sem necessidade de agendamento.
2: Música. Com edição de Paula Groba e trabalhos técnicos de Eliseu Caires, o Jornal do Senado fica por aqui. Acompanhe agora as notícias da Câmara dos Deputados. Boa noite.
1: Uma boa noite e até amanhã.

0: resultados.
1: Parlamentares analisam proibição de ligações telefônicas feitas por robôs.
2: Comissões reafirmam hora-aula como medida das atividades do professor.
1: Debate analisa medidas para a inclusão de autistas no mercado de trabalho.
2: Boa noite. Parlamentares e debatedores sugerem práticas mais efetivas em empresas para a inclusão de pessoas com transtorno do espectro autista. A repórter Sofia Peçanha acompanhou a discussão.
3: Durante a audiência na Comissão Especial sobre a Política Nacional para Pessoas com Autismo, parlamentares e especialistas defenderam que a inclusão de jovens e adultos autistas no mercado de trabalho depende tanto de políticas públicas quanto do engajamento das empresas na adoção de práticas mais inclusivas. A comissão debate projeto de lei que institui uma política nacional para pessoas com transtorno do espectro autista, produzir conhecimentos mais aprofundados, desenvolver estudos e pesquisas que levem a práticas terapêuticas e educacionais mais eficazes, estabelecer políticas públicas que resguardem os direitos da pessoa com autismo, são alguns dos objetivos do projeto que está sendo analisado pelos deputados. Durante a audiência, os participantes reforçaram que a inclusão profissional é possível desde que haja suporte adequado. A deputada Maria Rosas, do Republicanos de São Paulo, defendeu o chamado emprego apoiado como ferramenta para ampliar oportunidades.
4: Muitas pessoas dizem o seguinte: não há condições de inserir as pessoas com TEA no mercado de trabalho. Eu digo que sim, através do emprego apoiado. É uma tecnologia social que a gente tem a inclusão dessa pessoa com apoios, com suporte, com pessoas que vão orientar, vão ver o perfil. Então, é possível sim. Nós não podemos desistir, há uma necessidade de suporte, por isso o emprego apoiado, ele é muito bem-vindo.
3: O projeto em análise prevê o estímulo à inserção de pessoas com autismo no mercado de trabalho. Por isso, segundo parlamentares, a escuta de especialistas e de entidades que atuam na área é fundamental para orientar a construção de diretrizes mais efetivas e alinhadas às necessidades reais das pessoas com transtorno do espectro autista. O debate foi solicitado pelo deputado Orlando Silva, do PCdoB de São Paulo, com o objetivo de aprofundar a discussão sobre os desafios enfrentados por pessoas autistas na vida adulta, especialmente na busca por autonomia e emprego. Da Rádio Câmara de Brasília, Sofia Peçanha.
0: Direitos Humanos.
1: Pastor Diniz, do União de Roraima, apoia projeto que proíbe a divulgação de apostas, motéis e sites de acompanhantes em programas com classificação indicativa livre. Relator da matéria na Comissão de Comunicação, ele afirma que a medida protege crianças e adolescentes da exposição a conteúdos inadequados.
2: Pastor Diniz argumenta que a proposta tem respaldo na Constituição e ajuda a preservar o desenvolvimento físico, mental e emocional do público infanto-juvenil. Para o deputado, a restrição também reforça os valores éticos e sociais previstos para a programação de rádio e televisão.
0: Trabalho.
1: Debatedores criticam pejotização e alertam para a perda de direitos e queda na arrecadação. O repórter Murilo Souza acompanhou o encontro sobre o tema com deputados.
5: Debatedores criticaram em audiência pública na Câmara dos Deputados os efeitos da pejotização no mercado de trabalho. O termo se refere à contratação de trabalhadores como empresas, em atividades que antes exigiam carteira assinada. As críticas apontam perda de direitos trabalhistas e prejuízos à Previdência. A discussão ocorreu após decisão do ministro Gilmar Mendes, Supremo Tribunal Federal, que suspendeu processos sobre o reconhecimento de vínculo empregatício nesses casos. O tema terá repercussão geral e servirá de base para decisões em todo o país. Para parlamentares, o modelo amplia a exploração de trabalhadores. O deputado Bongás, do PT do Rio Grande do Sul, destacou que o trabalhador pejotizado não tem direitos como férias, 13º salário e FGTS.
6: Pejotizado não tem 13º, não tem férias, não tem adicionais, não tem tempo de suspensão de tempo de aviso prévio, né? Não tem recolhimento do fundo de garantia. Então, todos esses aspectos. Então, do ponto de vista desta flexibilização e a troca, que muitas vezes, em maior dos casos, é simplesmente uma contratação, continua empregado, só que agora é empreendedor.
5: Dados do Ministério Público do Trabalho indicam que entre 2022 e 2023, o país deixou de arrecadar cerca de 100 bilhões de reais com esse tipo de contratação. Especialistas também alertam para os impactos fiscais e divergências no judiciário. Enquanto a Justiça do Trabalho costuma reconhecer o vínculo trabalhista e manter os direitos dos empregados, o Supremo Tribunal Federal tem validado contratos como prestação de serviço por empresas. Da Rádio Câmara de Brasília, Murilo Souza.
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0: Meio Ambiente.
2: Projeto que proíbe a utilização de penas e plumas de origem animal avança na Câmara. A ideia é que os adereços usados nas fantasias tenham origem sintética, como informa a repórter Maria Neves.
8: O projeto que proíbe a comercialização de fantasias e adereços com penas de origem animal avançou o primeiro passo na Câmara, com a aprovação pela Comissão de Desenvolvimento Econômico. De acordo com o relator, deputado Helder Salomão, do PT do Espírito Santo, além de proteger o direito dos animais, a proposta vai estimular a indústria nacional. O relator sustenta ainda que as mudanças não pretendem inviabilizar festas populares, mas estabelecer limites e incentivar alternativas.
9: A substituição das penas e plumas de origem animal por sintéticas vai baratear muito o custo. Isso significa que a gente vai ter fantasias mais baratas, alegorias mais baratas, com a mesma beleza plástica que o carnaval obviamente exige. E além disso, se a gente substitui, né, as penas e plumas de origem animal por plumas e penas sintéticas, nós vamos estimular a produção nacional.
8: Pelo texto aprovado, as penas poderão continuar sendo usadas quando não houver sofrimento animal. O reaproveitamento de plumas também continuará permitido até a entrada em vigor da futura lei. As regras para esses casos deverão constar no regulamento da norma. A proposta de autoria do deputado Célio Studart, do PSD do Ceará, também prevê multa de 5.000 a 1.000.000 de reais para quem descumprir a nova regra. Em caso de reincidência, a multa será aplicada em dobro e a cada nova infração, o valor da multa será dobrado novamente. O projeto ainda será analisado por 4 comissões da Câmara. Se aprovado, poderá seguir diretamente para o Senado, sem necessidade de passar pelo plenário. Da Rádio Câmara de Brasília, Maria Neves.
1: João Carlos Bacelar, do PL da Bahia, propõe a criação de uma comissão parlamentar de inquérito para investigar crimes contra animais. O deputado pretende apurar casos de crueldade contra animais em todo o país.
2: João Carlos Bacelar explica que a CPI deve identificar os responsáveis pelos crimes e investigar a atuação de grupos organizados. Segundo o deputado, a comissão também precisa avaliar a efetividade das políticas públicas e da fiscalização para coibir a violência contra animais.
0: Educação.
1: Comissões da Câmara finalizam votação do projeto que muda critérios de cálculo de tempo de professores em atividades com estudantes. Entenda as alterações na reportagem de Luiz Cláudio Canuto.
10: A Comissão de Educação da Câmara aprovou o projeto que estipula a hora-aula como medida para cálculo do tempo de professores da educação básica, usado em atividades com estudantes. Segundo a proposta, a hora-aula seria usada como referência, mesmo que a aula tenha duração inferior a 60 minutos. Atualmente, a lei do piso salarial do Magistério Público da Educação Básica tem outro critério. Estabelece que os professores devem respeitar o limite máximo de 2/3 da carga carga horária para atividades com estudantes. Ou seja, o tempo restante é usado para preparar aulas, corrigir provas e outras atividades. O texto aprovado é um substitutivo da deputada Lídice da Mata, do PSB da Bahia, que sintetiza um projeto do deputado Tarcísio Mota, do PSOL do Rio de Janeiro. A relatora diz que a proposta tenta acabar com a interpretação de que os minutos que restam da hora-aula pedagógica possam ser considerados tempo de atividade extra-classe, algo que já foi rejeitado pelo Superior Tribunal de Justiça em 2024. Contar esses minutos diminui o período para atividades extra-classe, como explica o autor da proposta, Tarcísio Mota.
11: Qual é a nossa novidade nesse projeto de lei? Que a gente percebeu que, infelizmente, alguns prefeitos e governadores resolveram dar uma de esperto e contar todos os minutinhos que estão na questão da carga horária do professor, e nos lugares em que a hora-aula é menor do que uma hora

0: minutos dedicados à aula não interferem no fato de que existe necessidade de um planejamento. O projeto muda a lei do piso salarial dos professores e acrescenta um dispositivo no artigo que estabelece textualmente: para fins do cálculo da proporção mínima de 2/3 da jornada destinada às atividades de interação com educandos, a carga horária do docente será apurada com base em horas-aula, mesmo se a sua duração for inferior a 60 minutos. A proposta para virar lei precisa ser aprovada pela Câmara e pelo Senado. Da Rádio Câmara de Brasília, Luiz Cláudio Canuto.
1: A deputada Lídice da Mata também foi a relatora do projeto na Comissão de Constituição e Justiça, que também aprovou o texto.
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3: Justiça. Rodrigo Valadares, do PL de Sergipe, é autor de projeto que proíbe a concessão de indulto, graça, anistia e perdão judicial para condenados por crimes praticados contra crianças. A proposta também impede o reconhecimento do perdão do ofendido nesses casos.
1: O projeto de Rodrigo Valadares altera o Código Penal e o Estatuto da Criança e do Adolescente para impedir que os agressores tenham as penas perdoadas. O autor argumenta que o sofrimento do acusado não pode anular a punição pela morte de um filho.
3: Consumidor. Câmara analisa a proibição de ligações telefônicas feitas por robôs. A repórter Júlia Lopes nos traz as medidas propostas.
4: Em 2025, o Brasil registrou mais de 10 bilhões de ligações telefônicas feitas por robôs por mês, segundo a Agência Nacional de Telecomunicações, a Anatel. Para reduzir o incômodo dessas chamadas à população, a Comissão de Defesa do Consumidor da Câmara dos Deputados aprovou um projeto que proíbe a realização de ligações automáticas em massa, conhecidas como robocalls. A proposta trata das chamadas feitas de forma repetitiva e sem a participação de um atendente humano, geralmente usadas para vender produtos, cobrar dívidas ou realizar pesquisas. Para o relator do projeto, deputado Áureo Ribeiro, do Solidariedade do Rio de Janeiro, embora a legislação já permita que o consumidor adote medidas como cadastrar o número em listas de bloqueio ou no serviço Não Perturbe, essas ferramentas ainda não são suficientes para impedir as ligações automatizadas.
5: De fato, mesmo com a existência de cadastros destinados a bloquear ligações de telemarketing, como Não Perturbe, e estas listas mantidas por PROCONs estaduais, os abusos continuam muito presentes na vida de todos nós. Isso porque, apesar de sua utilidade e crescente adesão popular, esses cadastros enfrentam limitações estruturais, tais como a iniciativa do próprio consumidor para inscrição.
4: Segundo o projeto, as empresas que desrespeitarem a regra estarão sujeitas a multas que variam de 5 mil a 50 mil reais por ligação ou mensagem indevida. Em casos de reincidência, poderão ter o serviço de telemarketing suspenso e até perder a autorização para atuar no setor de telecomunicações. O texto também obriga empresas e operadoras a adotarem tecnologias que garantem a identificação real de quem faz a chamada como forma de evitar fraudes. Apesar disso, a proposta prevê exceções para o uso de chamadas e mensagens automáticas. Elas serão permitidas em casos de utilidade pública, como avisos de órgãos públicos ou de empresas de serviços essenciais, com informações urgentes, quando houver atendimento humano imediato, sem reprodução prévia de mensagens gravadas e em situações de obrigação legal. O projeto que proíbe ligações telefônicas automáticas feitas em massa será analisado agora pela Comissão de Constituição e Justiça. Da Rádio Câmara de Brasília, Júlia Lopes.
3: Segurança Pública.
1: Zuco, do PL do Rio Grande do Sul, propõe que a indenização paga a quem entrega armas de fogo tenha como parâmetro principal o preço médio de mercado, definido em regulamento. Ele também defende que a nota fiscal e o estado de conservação da arma sejam considerados no cálculo.

0: Relator da proposta na Comissão de Segurança Pública, Zucco substituiu a definição do valor em lei por diretrizes para que o Executivo regulamente os critérios de indenização. O objetivo, segundo ele, é evitar questionamentos sobre a constitucionalidade da medida.
1: Economia.
2: A Comissão Especial da Câmara está analisando a atualização do teto para a declaração de microempreendedor individual.
0: A repórter Noelle Nobre tem mais informações sobre o colegiado.
3: A Comissão Especial, que vai analisar o projeto que aumenta o limite de faturamento do MEI, o microempreendedor individual, já foi instalada na Câmara. A deputada Anne Ortiz, do PP do Rio Grande do Sul, foi eleita presidente do colegiado e o deputado Jorge Goetting, do Republicanos de Santa Catarina, será o relator. O projeto já foi aprovado pelo Senado e eleva para R$130 mil a receita bruta anual permitida para enquadramento como MEI. Atualmente, o limite é de R$81 mil. A proposta também autoriza a contratação de até 2 empregados, o dobro do permitido hoje. Anne Ortiz destacou que o teto atual está defasado há cerca de 10 anos, o que empurra muitos empreendedores para a informalidade.
4: Nós estamos tratando de um assunto que não é só urgente para os micro e pequenos empreendedores, empreendedores individuais, para todos aqueles que empreendem no nosso país, geram emprego, renda e fazem a economia girar, que estão aí há uma década trabalhando dentro de uma faixa, dentro de um teto desatualizado.
3: O relator Jorge Goetting ressaltou a importância do setor e disse que o relatório buscará consenso com a área econômica do governo e com frentes produtivas.
5: Nós temos que impulsionar os negócios, dar condições do MEI crescer, como você falava antes, Anne, criar uma rampa para que o MEI daqui um pouco possa ser micro, para que o micro possa ser uma pequena empresa, para que a pequena empresa queira ir para o lucro presumido ou para o lucro real, para ela crescer.
3: Além de Anne Ortiz e Jorge Goetting, a comissão será dirigida pelos deputados Adriana Ventura, do Novo de São Paulo, Helder Salomão, do PT do Espírito Santo, e Bia Kicis, do PL do Distrito Federal, eleitos como vice-presidentes. Da Rádio Câmara de Brasília, Noelle Nobre.
1: Agricultura.
2: Márcio Neiser, do Solidariedade do Maranhão, apresentou o projeto que cria o Sistema Nacional de Monitoramento da Pesca Artesanal. A proposta prevê adesão voluntária a um sistema de geolocalização e botão de emergência para embarcações de pequeno porte.
0: Segundo Márcio Neiser, o projeto autoriza o governo a...

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1: 8:32.
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